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3: Bom dia, bom dia. Bem-vindo já tocou o despertador M80. Hoje, a quarta-feira, começa com céu pouco nublado ou limpo, mas no norte e centro o tempo muda a partir da tarde. Há mais nuvens, possibilidades de chuva no litoral e neblina ao final do dia. As mínimas também vão descer, as máximas sobem ligeiramente. Portanto, vamos ter um dia de sol de manhã e à tarde logo se vê. Sou a Sandra Ferreira, trago agora Billy Idol com Dancing With Myself para começar o dia bem.

A minha casinha do Chute e Pontapés. Olá, olá, bom dia, boa quarta-feira. Ora, eu estou a dizer bom dia, mas é como quem diz, porque esta manhã vai ser complicada, logo à tarde o regresso a casa também. É dia de greve geral em Portugal e convém sair de casa um bocadinho mais cedo. São esperados muitos constrangimentos nos transportes, na saúde, nas escolas e em vários serviços públicos. Portanto, confirme os horários, veja alternativas e conte com esses atrasos. Vamos voltar à música aqui na M80, vem em 7 seguidas. 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
3: 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Vamos voltar à música. Daqui a pouco ouvimos Queen e também Suzy 4 e Rádio Macau. Desejo-lhe uma ótima quarta-feira, apesar dos constrangimentos no trânsito hoje devido à greve geral em Portugal. Atenção a isto.
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Hoje damos os parabéns à rainha do rock and roll, Suzy 4, uma pioneira. Foi a primeira mulher baixista a dominar as grandes arenas e abriu caminho para outras mulheres no rock.

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2: Muito bom dia, bem-vindo ao Despertador M80. Ora, vamos lá ver o tempo para esta quarta-feira. O dia começa com céu pouco nublado ou limpo, mas no norte e centro o tempo muda a partir da tarde e até há possibilidade de chuva. À tarde, então, mais nuvens e possibilidade de chuva fraca ou chuvisco no litoral e neblina ao final do dia. Conte também com uma ligeira descida das temperaturas mínimas e subida das máximas.

saia de casa mais cedo hoje devido à greve, constrangimentos nos transportes e muito trânsito acumulado. Vamos falar de coisas boas. 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

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Estamos prontos para regressar à música, não tarda nada, com Freedom de George Michael. Há também António Zambujo.

0: Amanhã de quarta-feira, este é o Despertador M80, eu sou a Sandra Ferreira, de segunda à sexta por aqui, na hora dos esportes, dos riscos. Então, está também na altura de ouvirmos os macaquinhos no sótão. Ontem foi assim.
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2: Susana Romana, vai com tudo.
3: Vou com tudo, se bem que algumas pessoas vão ficar incomodadas hoje. No outro dia eu falava com um amigo que é da mesma idade que eu, é um ano mais novo, que é professor. E os alunos dele andam por ali pelos 13, 14 anos, mais ou menos o oitavo ano. E ele comentava que é ótimo, porque como ainda é novo, tem uma boa relação com os alunos e tal. E eu estava a concordar com ele, de facto, nós somos novíssimos, na flor da juventude. Até dizemos bué, sabemos quem é o Ed Sheeran, quem é que são os Imagine Dragons, somos uns cachopos. Mas depois caiu-me em cima a dura e gélida bigorna da realidade, que é para o miúdo daquela idade. Nós somos velhos.
2: Exato.
3: Nós somos os velhos decrépitos. Basta tentarem fazer este exercício. Que idade é que tinham os vossos professores da escola?
2: Deviam

0: ter a idade que nós temos agora.
1: Ou até mais pronto. Novos.
0: Mas a moda era diferente.
1: Também, não ajudava. Aqui é, portanto, com um profundo horror que eu constato que velhos que me ensinaram a tabuada ou a dinastia da Viz estavam, na verdade, nos 30s, em alguns casos, eu acho que até nos 20s. Eu lembro-me de ter professores acabados de licenciar, lembro-me de uma professora portuguesa que era o primeiro emprego dela, ainda vivia com os pais. Ela devia ter quê? 22, 23
0: por
1: anos?
0: Mas bem que é pré-Bolonha, portanto, arrasta. É 23, sim, está certo, está certo, está certo. Tá certo.
1: Mas para mim eram, como é óbvio, contemporâneos de Tutankhamon. Qual? Nova. Eram idosos, meras passas de uva encarquilhadas perante a minha jovialidade digna de uma baga silvestre. Eu estou, acho eu tenho uma séria negação em relação à minha idade. Onde é que a minha idade se posiciona no espectro? Para começar, eu estou numa fase que eu achava que eu gozava com as outras pessoas quando tinham essa fase que eu agora tenho, que é, eu nunca me lembro ao certo quantos anos é que eu tenho. Eu tenho que fazer contas. Não me é óbvio a idade que eu tenho. No outro dia entrei numa página que tinha a minha idade, daquela que tu entras e dizes logo o teu nome e a tua idade, dizia, Senhora Romana, 44 anos. Eu pensei, está mal. E depois, não, pera, está bem.
0: Okay.
1: Está bem, está bem. Eu não me quero saber nos 37.
0: Ah, sim, eu estou alguns nos 30. É, mas é por aí. Por aí. É a idade fixe.
1: Portanto, eu faço 45 anos este ano. Só que eu vejo uma pessoa de 21 anos e falo com ela, tipo, como é que é, Pips? Isto as costas não pescam nada da live. Só falta fazer aquele gesto do hang loose, que era o minguinho, o pulgar. E vejo uma pessoa vá de 50 e fica a achar que é um sénior, no pináculo da adulteza, um casaquinho malha pelos ombros, uma compulsão para ligar para 160 para ter um prémio em cartão para gastar, obviamente, em dentaduras. Portanto, eu olho para a pessoa de 21 e penso, buddies, olho para a pessoa de 50, ou seja, 5, 6 anos de diferença de mim, e penso, não, não, muito longe, estou tão longe de lá chegar. Só que, portanto, é uma mera questão matemática. Eu tenho 23 anos de diferença em relação à pessoa com 21 e 6 anos de diferença em relação à pessoa com 50. Quando eu vou na rua e um grupo de universitários vai no regabof, acontece muito porque eu moro ao pé de uma universidade, e às vezes vou passar e estou universitário, já vou ocupar o passeio todo, e alguém diz, ei, deixei a senhora passar. A senhora sou
0: tu,
1: eu.
0: Tu ficas chocada.
1: A senhora
0: és tu.
1: A senhora que precisa
0: e
1: de passar.
0: E tu que andas de mochila.
1: Pois é.
0: Não é?
1: Tipo, e com visual... t-shirts com bonecos. Eu tento. Eu, mesmo quando fui buscar o João à escola e vou com uma criança pela mão, eu quero que eles pensem, coitada, foi meio adolescente, é o que eu quero que eles pensem.
0: Exatamente, claro, na melhor das hipóteses é isso.
1: Portanto, vamos fazer um teste. Pessoas que são na casa dos 20, ou melhor ainda, pessoas que levam agora crianças no carro, têm carta branca para nos deprimir. Eu preciso de um número. A partir de que idade é que se é velho?
0: Ok.
1: Eu preciso de saber, porque eu acho que não vou gostar da resposta.
0: Eu atiro mais para cima, mas porque estou aqui no meio.
1: Mas eu também me atiro mais para cima.
0: Mas eu passo o mesmo que a Suzana. Porque nós temos colegas de trabalho que têm, que davam para ser nossas filhas. Está bem que tínhamos sido logo ali na faculdade mães, não é?
1: Não, mas podia ter acontecido, eu era um bocado careless.
0: Tudo bem. E ficamos, quê? Chocadas.
1: Sim.
0: No outro dia também ouvi alguém dizer que Sing It Back de Moloco era um clássico. E eu atirei-me ao ar. Não, eu ouvi Moloco no Sudoeste.
1: Há quantos anos, Ana Moreira?
0: Há 20. Mas isso não interessa nada.
1: Eu também é. Há um conceito agora que é.
0: Rosa Murphy é nova.
1: É novíssima. Há um conceito agora que é o de dead music, ou seja, música de pais. Música que tu aprendeste a ouvir porque os teus pais ouviam.
0: Okay.
1: Se perguntarem dead music, eu digo Dire Straits. Sabes qual é que é a banda que mais aparece quando eu estou a ver vídeos como conceito de dead music?
0: Não, não estou preparada.
1: Arctic Monkeys. Arctic Monkeys é música de pai.
0: Não é nada.
1: É.
0: Não. Teddy Pricker.
1: É.
0: Não.
1: Não.
0: Não, you look good on the dance floor. Não, não, não é música de
1: pais. Eu não te queria fazer sentir velha, mas eu avisei.
0: Estou imenso.
2: 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Meu nome é Sandra Ferreira, cá estarei amanhã, a partir das 5 da manhã. Daqui a pouco entra em cena a Ana Moreira e também a Susana Romana. Paulo Fernandes ainda de férias. Vem aí mais uma manhã M80.
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Faz anos Danny Wilde, um dos fundadores dos Rembrandts, uma dupla de rock alternativo que ficou conhecida por ter criado o tema de abertura da série Friends, I'll Be There For You. O sucesso foi tão grande que deixaram de ter tempo para produzir músicas novas e ficaram com o rótulo de One Hit Wonders, banda com só sucesso. Danny Wilde não gostou e foi isso que levou à primeira separação da dupla. Há mais música na M80 com The Rembrandts.

0: Olá, muito bom dia. São 7 da manhã. Seja bem-vindo às manhãs da M80. E começamos logo a espreitar a atualidade. Contamos com a nossa Mónica Baltazar em dia de greve geral.
1: Bom dia, a CGTP já fez um primeiro balanço. O secretário-geral da Central Sindical, em declarações à CMTV, garantiu que a greve está a ter uma forte adesão.
2: A nível dos hospitais e das unidades locais de saúde, apenas estão a funcionar com serviços mínimos. Recolha de resíduos urbanos, a maioria dos distritos está com adesão a 100%. Portos de Setúbal e de Sines estão encerrados. Os transportes com uma grande adesão, Metro de Lisboa, Transtejo, Sofluza, CP, o setor rodoviário de passageiros, o setor aéreo com uma forte adesão. E na indústria, que durante a noite tem os horários rotativos, os trabalhos por turnos, podemos dizer que no setor da indústria temos grandes adesões, com 100% de adesão e outras empresas com a produção parada.
1: Joana Bordalissá, vice-presidente da Federação Nacional dos Médicos, ainda não tem dados sobre adesão à greve, mas ouvida esta manhã pela M80, antecipa quais os serviços que podem ser mais afetados.
3: As cirurgias programadas, as consultas programadas nos hospitais e nos centros de saúde terão fortes constrangimentos, com adiamentos, com cancelamentos, e nós compreendemos o impacto que isto vai ter na população, mas a mensagem que fica é que nós estamos a fazer esta greve, os médicos estão a fazer esta greve, assim como os profissionais de saúde, porque estão a defender, acima de tudo, que cuidados no futuro possam continuar a ser garantidos de uma forma segura.
1: Saúde, educação e transportes, alguns dos setores que devem ser mais afetados pela greve geral de hoje. Portugal tenta hoje ser eleito pela quarta vez membro não permanente do Conselho de Segurança das Nações Unidas. O lema é prevenção, parceria e proteção. Gonçalo Teles.
4: Portugal já fez parte do Conselho de Segurança enquanto membro não permanente por 3 vezes, em 79, 80, em 97, 98 e em 2011, 2012. As vagas são distribuídas de forma a que todas as regiões do planeta estejam sempre representadas. No grupo da Europa Ocidental há 2 vagas e Portugal tem como adversárias para elas a Alemanha e a Áustria. O mandato é de 2 anos e são eleitos ao todo 10 membros não permanentes. Os outros 5 são os permanentes e só eles têm poder de veto no órgão da ONU que zela pela paz e pela segurança internacional.
1: Portugal é candidato ao mandato de 2027 e 2028 no Conselho de Segurança da ONU. Aumentou para 23 o número de vítimas mortais nas cidades de Kiev e Dnipro, na Ucrânia, na sequência do ataque russo de ontem. O maior número de mortos foi registado na cidade de Dnipro, uma cidade industrial da zona centro-leste da Ucrânia, onde um míssil russo destruiu completamente um edifício de habitação e onde morreram 16 pessoas.
0: Obrigada, Mónica Baltazar. Foram as notícias. Estamos de regresso dentro de meia hora. Até lá, tudo atualizado em m80.pt. Vamos espreitar o tempo e o trânsito daqui a pouco e temos a Flock of Seagulls também para ouvir.
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2: 7 horas e 7 minutos, vamos chamar a nossa Cláudia Capela. Olá, Cláudia.
3: Olá, muito bom dia, muito bom dia.
2: Bom dia, vamos ver então até que ponto é que as coisas vão complicar hoje. Uhum. Contamos contigo logo pela fresca.
3: Sim, vamos acompanhar, claro, amanhã, em relação à circulação automóvel. Para já, nos acessos a Lisboa, há já mais trânsito, principalmente para a ponte 25 de Abril. Já está difícil de seguir a área de serviço no Seixal, há já trânsito acumulado em direção às portagens da 25 de Abril. Isto no acesso da A2 e também já com dificuldades nas ligações ao Nó de Almada e C20 e Centro-Sul. Por enquanto, só intensidade nas ligações Sul à Ponte Vasco da Gama. Há mais trânsito já a partir do Cacém, com lentidão em direção a Queluz e à reta dos comandos da Amadora e depois no acesso ao Nó de Pinamanique, no IC19. Também na autoestrada de Cascais já está compacto a partir da zona de Oeiras, com maiores dificuldades entre a área de serviço e o Nó do Estádio Nacional em direção a Linda a Velha e depois na chegada ao viaduto Duarte Pacheco, com abrandamentos na subida da calçada de Carriche e na passagem por São João da Talha. Há também já maior intensidade e abrandamento para Sacavém na A1, ainda sem muita demora. Também a referência aos trabalhos em Vila Franca de Xira, que continuam a dificultar a circulação em ambos os sentidos na zona entre o quilómetro 23 e 21. Quanto à cidade do Porto, manhã ainda tranquila, sem também notícia de ocorrências, mas já claro, com mais movimento, principalmente na via de cintura interna. Há resistência para Francos, a Rábida Freixo, abrandamento para chegar ao tabuleiro da Ponta à Rábida, na zona de Canidelo, e na VCI Freixo a Rábida, e a Rábida é a passagem pelo Nó das Santas em direção à A3, também já com mais movimento nas saídas para o Porto, no sentido Braga, cidade do Porto. Mais informações ao longo do dia, disponível na nossa linha grátis, claro, 800-2020.
2: Obrigada, Cláudia, até já. Agora vamos espreitar o tempo. Ora, para hoje, céu pouco nublado, tornando-se encoberto no litoral norte e centro com chuva fraca, vento moderado a forte no litoral oeste, terras altas e Algarve, mas basicamente sul, o sol em princípio é logo pela fresca. Vamos às temperaturas: Viana do Castelo 20 graus de máxima, Ponta Delgada, Porto e Aveiro 21, Braga, Guarda, Viseu, Leiria e Sagres 23, Vila Real, Coimbra e Sines 24 graus de máxima, Funchal e Lisboa 26, Santarém 27, Bragança 28, Porto Alegre e Setúbal 29, Castelo Branco 31, Beja 32, Évora 33, a cidade mais quente será Faro, com 34 graus de máxima. Olá, muito bom dia, são 7 horas e 10 minutos, estas são as manhãs da M80, são uma oferta Bay Europa, o seu banco de confiança. 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Olha, há muita coisa a acontecer, nomeadamente na história da música. Amanhã ainda por cima é feriado e, a propósito, o aniversário de Danny Wilde, um dos membros da banda que deu voz ao genérico da mítica série Friends, que ainda ouvimos há bocadinho, porque está a passar ao longo do dia no segmento Há Mais Música da M80. Pensei, por que não falarmos das séries que mais marcaram a nossa vida? Eu tenho aqui alguns exemplos, vamos falar sobre eles, mas eu queria saber qual a série que nunca perdia, a que sabe as falas de cor. Conte-me tudo. Claro que vamos espreitar as dos anos 90, não é aquelas que nos desenharam, mas imagino que é uma mais recente. Tudo bem, nós só queremos saber. 910-25-80-81, 910-25-80-81, no que toca a séries então, qual era aquela que o fazia colar? Início se me apresentei, eu sou a Ana Moreira, o nosso Paulo Fernandes está de férias e bem, também um merecido descanso do guerreiro. Já sabe, sempre que puder, pode mandar-lhe uma mensagem através do Instagram. M80, não, é Paulo Fernandes _, é isso mesmo, é fácil dar com ele. Agora, a Flock of Seagulls.

0: I Ran a Flock of Seagulls nas manhãs da M80. Bom dia! Vamos então falar de séries. Tudo já assim embalado em modo amanhã é feriado, se calhar até vai dar para rever uma ou ver outras, não interessa, mas o desafio é dizer-nos qual a série que mais marcou, por exemplo. Ainda por cima, hoje Danny Wilde, um dos membros da banda dos Rembrandts, faz anos, então achamos que perfeito, encaixa tudo. Sobre estas séries, tenho aqui o top 5 das séries dos anos 90 com maior impacto, não é? E vamos passar então por elas. Primeiro temos, claro, Friends, de 1994 até 2004. O corta-cabelo da Rachel até se tornou um fenómeno mundial, certo? Temos também X-Files, neste sentido, Simpsons também, a série de animação mais influente da história, sátira à América como poucos. Seguiram-se, claro, muitos mais, South Park depois, Family Guy por aí, mas Simpsons foi o abrir do livro. Colávamos a ver isto. Depois, quem é que nós temos? Isto aqui, este genérico, não há dúvidas, não é? O Seinfeld, que revolucionou a escrita da comédia. Nunca mais foi nada igual depois disto. Outra série impactante nos anos 90? Cá está, agora sim. Profundamente moldada à nossa cultura depois disto, o ceticismo surgiu, a conspiração, a paranoia, o Agent Scully. Ai, era tudo bom, tudo de bom. Depois, falta mais uma, só temos aqui a 5. Esta aqui, a música, oh meu Deus, Twin Peaks. Também colava a ver o Twin Peaks. Com apenas 2 temporadas, David Lynch redefiniu o que a televisão podia ser, não é? Muitos achavam que era impossível ir por estes caminhos tortuosos e foi assim inacreditável. Bom, vamos ver se o Diogo fala de alguma destas séries. Diogo?
1: Bom dia, M80, bom dia. Daqui é Diogo Araújo e eu tenho 3 séries que me marcaram até hoje. Breaking Bad.
0: Certo.
1: Peaky Blinders.
0: Bom.
1: E Yellowstone.
0: Não vi.
1: Este é o meu top 3. entre outros, como Shameless, Sons of Anarchy, mas aquelas 3 fenomenais.
0: Boa, boa.
1: Um grande abraço.
0: Obrigada, Diogo. E Hugo?
2: Bom dia, M80.
0: Olá.
2: Bom dia, Ana. Ana, o que é que tu vieste falar?
0: Ai, que bom, que
2: aquelas
0: entusiasmo.
2: Séries espetaculares que não perdia, ficava coladinha à televisão. Justiceiro, bem. MacGyver, Soldados da Fortuna, Os Três Duques, o espetáculo. Grandes lembranças, muito, muito bom, sem dúvida. Bom dia.
0: Fomos muito felizes e tivemos muita sorte com o que havia na altura e hoje em dia também, mas era aquele certinho que nos colava à televisão. Portanto, 910, 25, 80, 81, vamos lá saber séries que o marcaram. Agora há António Variações. O corpo é que paga, diz ele. 7 horas e 18 minutos, seja bem-vindo às manhãs da M80. Temos de longe a música da sua vida. Bom dia!

0: Há sempre espaço para música portuguesa da boa aqui nas manhãs da M80. Bom dia, deste lado Ana Moreira, o nosso Paulo Fernandes está de férias e hoje ele ia gostar de aqui estar, porque estamos a falar de séries. Vamos já abrir a porta ao Bruno, que basicamente abriu também o livro. Porque muitas vezes isto acontece, nós começamos a pensar logo numa série, e logo a seguir vêm todas as outras. 910-25-80-81, Bruno, quais são então as séries da sua vida?
1: Bom dia, M80, boa quarta-feira para todos. Eu tenho algumas séries que me marcaram bastante. Talvez Alô Alô, Alf, Knight Rider, The A-Team, aqueles mais clássicos da juventude. Mas sem dúvida Game of Thrones é possível que tenha sido todas as que eu mais gosto. Alô Alô é top. Tudo. Seinfeld também, mas o que me fazia mesmo ou que me faz ir à minha infância é o Alf. Just kidding! Estava sempre a querer comer o gato.
0: Era.
1: Boa quarta-feira para todos.
0: Muito obrigada, Bruno. Vamos ouvir agora a Carmen.
2: Então é assim, a série tudo parava ao sábado à noite. Dallas.
0: Ei.
2: E também adorava O Homem da Atlântida.
0: Uhum.
2: Beijinhos.
0: Beijinhos,
2: obrigada.
0: Carmen. Obrigada eu, então. Vá, vamos aguentar aí no trânsito. Com um sorriso na cara, as músicas da sua vida e as séries já a pensar no feriado, se houver tempo para rever. Supertramp, It's a Raining Again. E toca assim.

0: Supertramp, it's raining again nas manhãs da M80, 7 horas e 26 minutos. Seja bem-vindo às manhãs da M80, que são uma oferta by Europa, o seu banco de confiança. 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Estamos a falar de séries que nos apaixonaram, anos 80, 90, agora, há 10 anos, não interessa. O importante é que me diga, vamos ouvir o top 3 da Filipa.
1: Bom dia, Ana. Opa, para mim as minhas séries são Dois Homens e Meio, A Teoria de Big Bang e Anatomia de Grey. Aquilo para mim é de coração. Eu revejo essas séries que eu preciso várias vezes ao ano. Por isso são as minhas preferidas. Bom dia a todos.
0: Bom dia. Oh, Filipa, amanhã é feriado. Pode fazer uma maratona. E no que diz respeito à Anatomia de Grey, tem tipo 200 temporadas. Portanto, é um entretenimento garantido. Agora vamos ouvir a Ana Isabel.
2: Então, eu acho que assim, as minhas duas séries que mais me marcaram foram Sexo e a Cidade.
0: Ah, claro.
2: Que eu já vi toda completa, acho que duas ou três vezes.
0: Também eu.
2: Adoro. Carrie, o Mr. Big, adoro.
0: E o Samantha.
2: E depois o Doctor Who, que é uma série que não muita gente viu, mas que eu adoro, principalmente as temporadas com o David Tennant, são espetaculares.
0: Beijinho, Ana. Ai sim, Sex and the City também colava, e a Samantha ainda hoje é a minha favorita, irresistível. Viva a arte no que diz respeito a séries, que nos fez viajar, sonhar e abriu muitas vezes portas e mentes também, não é? Que é muito importante. Daqui a pouco, antes das notícias, o que é que nós temos? Keen com Everybody's Changing. E quando eu digo daqui a pouco, é tipo já, ok? 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
3: João Nabordal e Sávio, vice-presidente da Federação Nacional dos Médicos, ainda sem dados sobre a adesão à greve, mas ouvido esta manhã pela M80, antecipou quais os serviços que podem ser mais afetados hoje.
4: Cirurgias programadas, as consultas programadas nos hospitais e nos centros de saúde terão fortes constrangimentos, com adiamentos, com cancelamentos, e nós compreendemos o impacto que isto vai ter na população, mas a mensagem que fica é que nós estamos a fazer esta greve, os médicos estão a fazer esta greve, assim como os profissionais de saúde, porque estão a defender, acima de tudo, que cuidados no futuro possam continuar a ser garantidos de uma forma segura.
3: Também nos aeroportos portugueses já se sente o impacto da greve. Foram cancelados mais de uma centena de voos, 45 dos quais em Lisboa, 29 no Porto, 22 em Faro, 4 na Madeira e 1 nos Açores.
5: Obrigada, Mónica. Já sabemos como é que as coisas param, não é? Mesmo assim. Assim fecham as notícias com a Mónica Baltazar. Voltamos dentro da meia hora. Até lá, acompanhe tudo onde em m80.pt. No que toca a acompanhar o trânsito, não precisa ir a lado nenhum, temos aqui a nossa Cláudia Capela.
6: E esta hora já a maior demora na ponte 25 de Abril, para lá chegar a caminho de Lisboa, a fila já está a começar em Foz da Amora, na zona da área de serviço. Já houve um acidente, um toque com duas viaturas no acesso à Via Verde, mais à esquerda, na Praça das Portagens. Há também trânsito acumulado nos acessos ao Nó de Almada, já com mais dificuldades mesmo na Nacional 10, na zona do Laranjeiro, em direção ao acesso do Centro-Sul, e também já trânsito mais acumulado na zona do Montijo, na A33, em direção à Ponte Vasco da Gama, com muita intensidade e também já resistência ao longo do tabuleiro. Na entrada norte, atenção à zona dos trabalhos em Vila Franca de Xira, com um forte condicionamento nesta zona em ambos os sentidos, mas em direção a Lisboa, agora também com a notícia de um acidente ao quilómetro 23, na via direita. O trânsito aqui já está a ficar mais demorado, também com abrandamento depois na saída para Santeria, ligação ao IC2, e já há maior resistência entre Santeria e São João da Talha, é o acesso ao Nó de Sacavém, início da segunda circular com dificuldades para o aeroporto, a zona do relógio em direção ao Campo Grande, com a informação de acidente na ligação da Avenida Padre Cruz com o Eixo Norte-Sul. Na entrada no Eixo Norte-Sul em direção a Sete Rios, o trânsito já está a ficar acumulado a partir da zona da Ameixoeira, com maiores dificuldades em Odivelas, na Cril, em ambos os sentidos, no acesso da A8 para o túnel do Grilo, também no IC19 dificuldades a partir do Cacém e na autoestrada de Cascais a partir de Oeiras, ligações à cidade do Porto com fila em Santo Ovídio, em Gaia, para a Ponta Arrábida, Ponto Freixo e via de cintura interna até ao Nó da A3, fila já na A3 antes de ter a ligação com a A4 e a afetar o sentido Amarante-Porto, principalmente a saída para a circunvalação, mas mesmo o acesso à VCI também já com dificuldades. Troca de informações 820-2010.
5: Obrigada, Cláudia. Daqui a pouco temos Edwin Collins para ouvir e mais à frente chutes e pontapés também, já para deixar a vontade desse lado, e vamos continuar a falar de séries também, claro, mas agora vamos espreitar o tempo. Dia começa com sol, aumento de nebulosidade no norte e centro, com direito a chuviscos, vento mais intenso no litoral e regiões altas, mais estável a sul. Mais ou menos. Agora, no que toca a temperaturas, Viana do Castelo vai chegar aos 20 graus de máxima, é fresquinho. Ponta Delgada, Porto e Aveiro, 21. Braga, Guarda, Viseu, Leiria e Sagres, 23. Vila Real, Coimbra e Sines, 24. Funchal e Lisboa, 26 de máxima. Olá, Santarém. 27 graus para Santarém. Bragança, 28. Porto Alegre e Setúbal, 29. Castelo Branco, 31. Beja, 32. Évora, 33. Faro será o ponto mais quente com 34 graus de máxima. Ora viva, muito bom dia. Cerca de 25 minutos para as 8 da manhã. 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O nosso Paulo Fernandes está de férias. Pelo menos ele diz que está de férias, mas pode estar a decorrer um campeonato de matraquilhos algures e ele estar a esconder essa sua paixão. Nunca se sabe. Não é nada disso. Estou a brincar. Ele está mesmo de férias e em praias de meter inveja a qualquer um. Hoje, porque amanhã é feriado.

0: E ainda por cima é aniversário de Danny Wilde, um dos membros da banda dos Rembrandts, que depois deu origem à banda sonora da série Friends. É isso que nós queremos saber. Quais as séries da sua vida? Aquelas que, enfim, faziam toda a diferença. Vamos ouvir aqui já o José.
1: Uma das séries que eu sempre gostei imenso de ver e que me riu à fartazana com aquilo, não sei se já falaram nela, que eu também cheguei agora ao carro e comecei-vos a ouvir agora, é Friends. Smelly Cat! What are they feeding you?
0: Oh José, não só a Phoebe era encantadora a cantar, como este som.
2: I mean, this is so great. We're gonna be baby buddies.
0: Pois é. A gargalhada da Janice também foi uma parte do encanto do Friends. A verdade é que a série está agora a ser vista por novas gerações, então a internet divide-se muito. No que diz respeito a Friends é: ah, eu revi e agora acho que aquilo já não é tão engraçado. Outras gerações acham que aquilo é incrível e que sentem falta de uma série desse calibre nos dias de hoje. Enfim, nunca se vai agradar a todos, a verdade é essa. Vamos agora ouvir as séries do Paulo.
3: Bom dia, bom dia. Ei, realmente, se falar disso, Família Adams, Bonanza, Sandokan, O Verão Azul, são tantas as séries da
0: nossa. Não é, Paulo?
3: É impossível. Lembramos todas, mas fica sempre um sorriso no rosto quando nos lembramos. Um bom dia.
0: Um bom dia, Paulo. É isso. Essas séries, tanto aquelas da nossa infância e da nossa adolescência, que vá-se lá saber porquê, lembramos-nos até de momentos, não é? Ficou tipo colado na nossa memória. As de hoje em dia também boas, mas aquelas lá atrás deixaram ali dentro da alma qualquer coisa. Na música também.

0: 7:43, estamos a falar de séries e, claro, abrimos a via. O nosso WhatsApp está a vibrar, ou não fosse algo que nos diz muito, não é? Apaixonante, quer sejam aquelas séries com nostalgia ao barulho, não é? Quer as atuais, já foi mencionado, Breaking Bad, atual, já tem alguns anos, mas pronto, nós dizemos que é atual. Game of Thrones e por aí fora, claro que sim, não estamos só a fazer foco nas antigas, pode ser nas atuais, está a valer tudo. 910 25 80 81, até já vou pôr assim a musiquinha para a Vera se sentir confortável a falar. Vamos ouvi-la.
1: Eu, sendo uma moça de 1986, claro que nos anos 90, ali a chegar aos 2000, toda a gente parava ao final da tarde antes do telejornal para ver as Marés Vivas. Como é que ninguém não falou no Baywatch e naquela mítica música de abertura?
0: É isso, Vera, que é exatamente o que nós estamos a ouvir agora. Hã? Sabemos todos isto, não sabemos? Afraid to get into the light. Eu não me preparei, eu simplesmente sei. Quando dou por mim, simplesmente sei. Querem mais um bocadinho? Então vá, vamos aproveitar todos. Não é todos os dias que ouvimos isto. Don't you worry. It's gonna be alright. David Hasselhoff no seu pleno. Não é? O fato bem vermelho, a Pamela Anderson. Oh, isto é bom. Oh, don't you fear. Ah, bom, já chega, senão ficávamos aqui o tempo todo. Agora vou deixar entrar a cama para o Pedro, salve seja. Pedro, no que toca a séries então?
2: Das várias séries já falaram, muitas muito boas, mas será que ninguém falou da Twin Peaks, que até a música arrepiava? Grande abraço. Oh.
0: Não só arrepiava, como arrepia. Vamos mudar o tempo verbal. Isto é incrível. Por acaso, devia ter procurado quem é que foi o mastermind deste genérico, porque isto embalava-nos, assustava-nos ao mesmo tempo, não é? Havia personagens de Twin Peaks que ainda hoje são envoltas em mistério, Bob, não é? E por aí fora. Bom, é isso que nós queremos saber. Séries que mexiam consigo. 910, 25, 80, 81. Agora abandonamos o genérico do Twin Peaks porque valores mais altos se levantam e são eles chutes e pontapés.

0: os irresistíveis chutes e pontapés nas manhãs da M80, que são uma oferta Bai Europa, o seu banco de confiança. 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Estamos a falar de séries. Sim, amanhã é feriado, há mais tempo livre, pode até ver uma série que toda a gente falava quando era miúdo, mas nunca viu, e hoje ainda vai a tempo, ou então rever, porque não? Já falamos de Twin Peaks, do Marés Vivas, já falamos também do Friends, de tantas outras. Não se esqueça que estamos a querer conhecer a série que mais gostava. 910-25-80-81. Vamos ouvir mais algumas daqui a pouco, não tarda nada.
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0: O nosso Paulo Fernandes está de férias, mas cá estou eu. Vamos continuar a ouvir falar das séries. Neste caso, temos a Cláudia.
19: Oh, Ana, muito bom dia.
0: Bom dia.
19: Então, séries de há muitos anos atrás, que não me sai da cabeça. Alf.
0: Claro.
19: Modelo e Detetive.
0: Bem.
19: A Balada do Street.
0: Bem.
19: Dallas.
0: Sim.
19: Alô, alô. Oi, foram tantas. Impossível, impossível colocar aqui todas aquelas séries que me faziam ficar uma semana a aguardar o próximo episódio.
0: É verdade, Cláudia, nós ficávamos mesmo em ânsias, mas essa espera também era especial, não é? Porque não era tudo em catadupa. Nós, pá, nutríamos aquele tempo que esperávamos até o próximo episódio. Agora não espera pelos BG.

0: Bee Gees com Night Fever nas manhãs da M80. Falta apenas um minutinho para as 8 da manhã, mas não resisto em partilhar aqui a sugestão de série do Henrique.
1: Bom dia, M80, daqui fala Henrique de Lagos.
0: Olá!
1: E como estive a ouvir agora, é verdade, as séries marcaram, e sobretudo as músicas. Eu ainda hoje consigo-me lembrar de uma música de uma série que é em mandarim. Vejam lá se conhecem. 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

0: Os jovens heróis Shaolin.
1: Henrique.
0: Bom trabalho.
1: Obrigada. Agora vamos ver se é igual. Muito bem. Eu via isto com o meu irmão, religiosamente também. Os jovens heróis de Shaolin. Ai, que memória boa, Henrique. Obrigada por isto. Sem dúvida, as séries... Ah, têm mesmo assim um cantinho especial no nosso coração. Antes das notícias, Elton John, I'm Still Standing.

0: 8:03, vamos atualizar a informação com Mónica Baltazar. E claro, é o tema do dia, vamos à greve geral.
1: Transportes, saúde e educação são setores que podem ser hoje bastante afetados pela greve geral. O Sindicato dos Trabalhadores da administração local indica participações da greve na ordem dos 80% a 100% nos serviços de recolha de resíduos em empresas municipais e concessionárias dos serviços públicos, transportes coletivos de Bragança e Barreiro. Cristina Torres prevê que a partir das 9 da manhã os equipamentos coletivos não abram portas.
2: Grande adesão dos trabalhadores, dos setores que arrancam por volta a partir das 22 horas. Que é o setor de recolha de resíduos e temos adesões por todo o país, muito importantes, muitos serviços encerrados, com adesões de 100%, 80%, já dos segundos turnos também, com níveis de adesão muito elevados nas autarquias, mas também nas empresas municipais e até em algumas empresas concessionárias dos serviços públicos.
1: O secretário-geral do PCP, Paulo Raimundo, acredita que o pacote laboral está mais perto de ser derrotado e que a greve geral vai dar um sinal inequívoco nesse sentido.
3: Este pacote laboral está mais perto de ser derrotado do que de ser implementado. E a greve geral está a começar aqui hoje também. Está a dar um sinal inequívoco nesse sentido. É de grande confiança que aqui estamos. Qualquer um que pense na sua vida, qualquer um que pense na vida que já hoje tem, nas dificuldades que já hoje tem, na precariedade, nos baixos salários, na pressão, na desregulação dos horários, naquilo que é a realidade da imensa maioria de quem trabalha, para perceber que tem razões acrescidas para fazer greve.
1: O metro de Lisboa está parado, no metro do Porto a circulação está condicionada, a Fertacos garante que apesar da greve há comboios a circular entre Setúbal e Lisboa. Nos aeroportos portugueses já foram cancelados mais de uma centena de voos, é a segunda greve geral desde dezembro. Portugal tentou hoje ser eleito pela quarta vez membro não permanente do Conselho de Segurança das Nações Unidas. O lema é prevenção, parceria, proteção. Gonçalo Teles.
4: Portugal já fez parte do Conselho de Segurança enquanto membro não permanente por três vezes, em 79-80, em 97-98 e em 2011-2012. As vagas são distribuídas de forma a que todas as regiões do planeta estejam sempre representadas. No grupo da Europa Ocidental há duas vagas e Portugal tem como adversárias para elas a Alemanha e a Áustria. O mandato é de 2 anos e são eleitos ao todo 10 membros não permanentes. Os outros 5 são os permanentes e só eles têm poder de veto no órgão da ONU que zela pela paz e pela segurança internacional.
1: Portugal é candidato ao mandato de 2027 e 2028 no Conselho de Segurança da ONU.
0: Mónica Baltazar estará de regresso dentro de 1 hora. Até lá, já sabe, o caminho é m80.pt. Fico por aí, a primeira música das 8 é das Bengals, com Manic Monday, mas antes disso ainda vamos ao tempo e ao trânsito. Claro que hoje é fundamental saber como é que estão as coisas.
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15: 8 horas e 11 minutos, vamos espreitar o trânsito com a Cláudia Capela.
16: E começo a norte com a informação de dois acidentes na A4, Amarante-Porto. O primeiro entre o acesso da A11, Marco de Canaveses e Penafiel, é ao quilómetro 43 com via esquerda ocupada no local. E já houve um outro acidente no início do túnel de Águas Santas, já a afetar mais o trânsito a seguir ao nó de Irmesinde. A brisa dá conta de que as viaturas já estão na berma ao quilómetro 9, mas o trânsito ainda está acumulado e é assim até à entrada na A3, também já com fila em direção ao Porto em Águas Santas. O mesmo na Via Norte Nacional 14, entre a A4 e a VCI, que está preenchida já com dificuldades antes da Ponte do Freixo, na zona da Oliveira do Douro, e a afetar também o acesso da A44, lentidão até ao nó da A3, também paragens no sentido inverso no acesso a Francos, com o trânsito lento a partir de Santo Ovídio em Gaia, A44 em ambos os sentidos, Ponte de Lessa A28 e também maior resistência já na zona de Lavra em direção a Prefita. Quanto à área de Lisboa, atenção ao acesso à Ericeira, no final da A21, viatura capotada em via direita, um pouco antes das portagens. Há trânsito acumulado na Cril, em Odivelas, agora já mais difícil na subida de Sacavém Camarate para o túnel do Grilo. Há também trânsito acumulado na Ameixoeira, já foi resolvido acidente junto ao acesso da Avenida Padre Cruz, no eixo Norte-Sul. Dificuldades em direção a Sete Rios. Segunda circular, Encarnação Campo Grande, acesso ao eixo, lado inverso também a partir do viaduto do IP7. Dificuldades em Tercena, no IC19, ao Frigido Pinamanique. Agora a ficar já mais difícil na radial de Benfica e na A5 entre o acesso e a área de serviço em Oeiras, também já mais perto de Caselas. Atenção, uma viatura avariada logo no início da autoestrada de Cascais. É no sentido Lisboa-Cascais, via direita, e está a dificultar o trânsito na Avenida da Ponte 25 de Abril. A fila permanece na Baixa de Corroios e há trânsito muito compacto no tabuleiro da Ponte Vasco da Gama. Mais informações?
15: Aí está.
16: 820-2010.
15: Obrigada, Cláudia Capela. Voltamos a ti em breve. Entretanto, há Bengals Manic Monday daqui a pouco, mas agora vamos espreitar o tempo e começamos pelas temperaturas. Viana do Castelo será o ponto mais fresquinho hoje, com 20 graus de máxima. Ponta Delgada, Porto e Aveiro 21, Braga, Guarda, Viseu, Leiria e Sagres 23, Vila Real, Coimbra e Sines 24, Funchal e Lisboa 26, Santarém 27, Bragança 28, Porto Alegre e Setúbal 29, Castelo Branco 31, Beja 32, Évora 33, Faro vai chegar aos 34 graus. Hoje, tempo estável de manhã, vai agravar um bocadinho no litoral norte e centro com nuvens e chuva fraca, vento forte no oeste, sim, vai superar, mas não só, também no Algarve e nas terras altas. Esta é a previsão do estado do tempo. Olá, muito bom dia. São 8 horas e 14 minutos. Seja bem-vindo às manhãs da EM80. 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Não vá lá nenhum, porque vem aí o Sei Esta de trás para a frente. E hoje vai ser intenso. E fácil ao mesmo tempo. Palpita-me, já lá vamos. Primeiro, aqui estão elas. Bengals com Manic Monday. Bom dia.

0: de trás para a frente.
1: É isso mesmo que vai acontecer agora. Vamos jogar, vamos divertir-nos a tentar consultar o nosso catálogo musical mental. Ou seja, basta um acorde, basta o timbre de uma voz, uma nota e sabe logo de caras que música é que é. Agora, coloque de trás para a frente. Será que dessa forma também é difícil ou também será fácil? Assim que soar o sino e saber qual é o destino, é enviar um áudio através do nosso WhatsApp a dizer que música acabou de ouvir. Tem é que dizer o nome da banda ou do artista e o nome da música. Vamos lá, a música do dia é esta. Sabe o que é isto? Eu armei-me em Paulo Fernandes agora. Assim, só um cheirinho, levanto logo a via porque confunde-nos, não é? Então vá, mais uma vez. 910-25-80-81 910-25-80-81 se por acaso sabe qual é a música do dia. Ok, mais uma vez, está bem. Três parece-me justo. Ficamos então a aguardar esse palpite gostosão. Enquanto isso temos Yaz, The Only Way Is Up. Bom dia, estas são as manhãs da M80 com De Longe, a música da sua vida.

0: Yes, The Only Way Is Up, nas manhãs da M80, de longe a música da sua vida. Deste lado, Ana Moreira. Eu palpito-me que havia uma versão dos Onda Choque desta música. Não sei se é uma falsa memória, mas acho que sim. Estamos a jogar o Sei Esta de Trás para a Frente, música do dia hoje. Vamos ouvir o palpite do Nuno.
1: Bom dia, M80. Já identifiquei a música, mas não me lembro qual é, mas é do Eros Ramazzotti.
0: Ah, então temos Eros Ramazzotti, mas mesmo que fosse, Nuno não podia considerar a sua resposta porque falta o nome da música. Tem que ser o nome do artista ou da banda e o nome da música. André?
2: Bom dia. É David Fonseca.
0: Ai, André, não é o David Fonseca. Não é. Aliás, vamos esperar só um bocadinho, Rádio Macau. Mais uma vez a música. (Música) 910-25-80-81. Estamos a aguardar esse palpite, nome da banda, do artista e o nome da música. Agora temos os Rádio Macau de regresso aos palcos. Atenção que o concerto, aliás, os concertos em Lisboa já estão esgotados. Só há bilhetes para o Porto, 15 de outubro, Coliseu Portagens.

0: O privilégio que vai ser ver Rádio Macau ao vivo novamente, assim, em palcos tão impactantes como os Coliseus. Recorda então, Coliseu dos Recreios, 2 de outubro e 30 de setembro, esgotadíssimos. Só há bilhetes para o Coliseu Porto AGAs, dia 15 de outubro. Isto é sim, em nota de rodapé, eu se fosse assim não deixava passar esta oportunidade, porque não sabemos se haverá mais, não é? Portanto, eu se fosse assim não brincava com o destino. Bom, estamos a jogar o Sei Esta de Trás para a Frente, música do dia. Vamos a mais palpites?
1: Ora, muito bom dia, 80, aqui diretamente de Bragança.
0: Olá.
1: Fala Silvestre. Eu acho que a música, o intérprete é o David Fonseca. Ah. Agora a música, ainda não cheguei lá, mas parece-me David Fonseca.
0: Vamos ver,
1: muito
0: vamos
1: bom dia
0: ver.
1: E bom trabalho.
0: Vamos ver nada, cá há bocado também já foi dito o palpite de David Fonseca, eu disse logo que não era. Um beijinho para Bragança. Vamos ouvir aqui a Rita.
2: Olá Ana, bom dia.
0: Bom
2: Viva.
0: Dia.
2: Aqui é a Isabel de Vila Nova Gaia.
0: Afinal é Isabel.
2: Hoje é fácil. Te puedes vender. Qualquer oferta é buena se puedes perder. Héroes del silencio, por supuesto. Beijinho para todos.
0: Oh, Isabel,
2: tchau, tchau.
0: Será? Será? A resposta daqui a pouco é que é daqui a um minuto.
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0: Vamos à última ronda de palpites.
1: Olá, bom dia.
0: Olá.
1: Bem, malta, a mim parece-me Héroes del Silêncio entre duas tierras, mas fico sempre naquela, é de manhã e o café ainda não bateu.
0: Vamos ouvir o Flávio.
2: Bom dia, Ana, aqui. Olá. É Flávio Castro de Cascais.
0: Tudo bem?
2: Hoje a música parece-me mesmo ser Heróis del Silêncio com o Entre Dois Tierras. Bom
0: okay.
2: dia.
0: Aí, Helder?
3: Olá, olá, buenos dias.
0: Olá, que tal?
3: Meu nome é Helder Vitorino e hoje a mim parece-me Heróis del Silêncio Entre Dois Tierras. Beijinhos e abraços.
0: Eu gostei da dedicação ali à sibilante no fim, tão espanhol. Vamos ouvir o Gonçalo.
4: Olá, é muito gente. A música é Heróis de...
5: Del Silêncio.
4: Del Silêncio. E a banda é...
5: Não, a música é Entre Dois Tierras.
4: E a música é Entre Dois Tierras.
0: Oh, que bom. Temos mais?
4: Meu nome é Joaquim Jesus.
0: Oh, Joaquim, um beijinho e obrigado ao pai Gonçalo por ter deixado o filho gravar a mensagem. Então, a música do dia, pelos vistos, hoje foi fácil, não é? É isso, não é, Miguel?
6: Bom dia, Ana. Hoje, Heróis del Silêncio Entre Dois Tierras. Pelo menos... É lo que me parece. Miguel Dolores. Bom feriado a todos. Boa emissão.
0: Pues Miguel, que es que nosotros vamos a intentar cantar al mismo tiempo que la banda, así, todos juntos. Héroes del Silencio. Que es muy bueno esto. Entre Dos Tierras. Ahora, en M80.

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1: Obrigada por isto, Isabel e Ricardo.
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1: Mónica Baltazar acabou de se juntar. Vamos então às notícias. E claro, vamos à greve.
3: É dia de greve geral, é a segunda desde dezembro. José Manuel Oliveira da Vectrans fala de uma forte adesão, superior à greve do ano passado, por exemplo, no GTT, na ordem dos 70%. O dirigente sindical adianta que o setor dos transportes também está a ser bastante afetado.
4: As horas foram de uma forte adesão, CP, metro, transtest, óculos, a turno da noite todo paralisado, criou as circulações agora durante o dia, Carris está só com, também com serviço mínimo, setor rodoviário de passageiros aqui à volta do Lisboa, com uma adesão muito superior àquilo que foi a adesão na greve geral de dezembro, e também ainda em estado ruído no CTT, uma adesão superior a dezembro, portanto na ordem dos 70%.
3: Metro de Lisboa está parado, no metro do Porto a circulação está condicionada, Fertagus garante que apesar da greve está a comboios a circular entre Lisboa e Setúbal. Nos aeroportos portugueses já foram cancelados mais de uma centena de voos, 47 em Lisboa, 29 no Porto, 22 em Faro, 4 na Madeira e 3 nos Açores. Joana Bordal e Sá, vice-presidente da Federação Nacional dos Médicos, não tem ainda dados sobre adesão à greve, mas ouvida esta manhã pela M80 antecipa quais os serviços que podem ser mais afetados esta quarta-feira.
5: Cirurgias programadas, as consultas programadas nos hospitais e nos centros de saúde terão fortes constrangimentos com adiamentos, com cancelamentos e nós compreendemos o impacto que isto vai ter na população, mas a mensagem que fica é que nós estamos a fazer esta greve, os médicos estão a fazer esta greve, assim como os profissionais de saúde, porque estão a defender acima de tudo que cuidados no futuro possam continuar a ser garantidos de uma forma segura.
3: A greve desta quarta-feira poderá, pela primeira vez, condicionar a linha SNS 24 com a adesão dos profissionais que garantem o atendimento telefónico a esta paralisação.
1: Foi a atualidade com Mónica Baltazar. Regresso marcado para daqui a 30 minutos. Até lá, M80.pt. Agora vamos espreitar o trânsito. Cláudia Capela é a nossa estrela guia hoje, sobretudo. Como é que estamos?
6: Em direção à cidade do Porto, ainda vai encontrar trânsito lento na A4, um pouco antes do túnel de Águas Santas, onde já foi resolvido de acidente. É o acesso à A3 que está com dificuldades e a fila começa em Águas Santas até às saídas para a circunvalação e via de cintura interna, mas no percurso em direção à Maia na A4 está agora também a ficar mais acumulado em direção a Matosinhos, tem a ver com o início de trabalhos. Há trânsito difícil na Ponte Lessa, paragens ao longo da Avenida AEP que está praticamente preenchida. Há também trânsito ainda acumulado à área de serviço em Gaia na A1 a caminho da Ponta Arrábida, a afetar mais em Valadares à A44 e também já mais lento entre a 20, o nó da A44, entrada na Ponte do Freixo, via de cintura interna preenchida para a A3 e agora também com maiores dificuldades em direção a Paranhos, a Mial, para a Perlada e acesso a Francos. Há notícia de acidentes entre Sor e Condeixa na Autoestrada do Norte, no sentido Lisboa-Porto, Prudência, na aproximação ao quilómetro 175, via esquerda ocupada neste local. Sentido inverso em direção a Lisboa, já resolvido o acidente na zona dos trabalhos em Vila Franca de Xira. Neste momento há só um pequeno abrandamento na chegada ao Norte de Sacavém. Está aí mais acumulado na segunda circular entre a zona do Prior Velho e o acesso ao eixo Norte-Sul, também no percurso das Torres de Lisboa, eixo para as Calvanas, no lado inverso. Ainda demora no eixo Norte-Sul na Ameixoeira, a Crile com dificuldades na subida.

0: Sacavém para o Túnel do Grilo, nos acessos ao Túnel do Grilo, também a partir de Odivelas e da A8 em direção ao Nó de Sacavém, muito compacto, muita prudência na Ponte Vasco da Gama, logo a seguir a área de serviço em Alcochete, muita intensidade em direção a Lisboa, para a Ponte 25 de Abril, ainda há trânsito acumulado na Baixa de Corroios, nos acessos ao Nó de Almada, ainda há abrandamentos na Avenida da Ponte, mas já mais fácil o acesso à A5, foi aí resolvida a avaria no início da subida de Monsanto.
1: Contamos contigo então dentro de meia hora, Cláudia. Avançamos agora para a previsão do estado do tempo. Céu limpo, a pouco nublado, fica mais nublado no litoral norte e centro com direito a precipitação fraca, vento moderado a forte em várias regiões e nevoeiro ao final do dia. No que toca a temperaturas, começamos pelo ponto mais quente, Faro 34 graus, Évora 33, Beja 32, Castelo Branco 31, Porto Alegre e Setúbal 29 graus, Bragança 28, Santarém 27, Funchal e Lisboa 26 graus de máxima, Vila Real, Coimbra e Sines 24, Braga, Guarda, Viseu, Leiria e Sagres 23, Ponta Delgada, Porto e Aveiro 21 graus de máxima, Viana do Castelo vai chegar aos 20. Olá, muito bom dia. Faltam 20 minutos para as 9 da manhã. Seja bem-vindo às manhãs da M80, que são uma oferta by Europa, o seu banco de confiança. 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Seja então bem-vindo. Daqui a pouco temos macaquinhos no sótão, mas antes ainda vamos falar de um festão. É verdade, temos assunto em mãos. A festa que não vai querer perder. Não é só porque é uma festa, é só porque é um acontecimento. Para já há Time Bandits com Endless Road. Bom dia, boa quinta-feira. Quarta-feira.

0: Time Bandits, Endless Road nas manhãs da M80. Bom dia também à Susana Romana, que já chegou. 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
0: 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Fica então lançado o desafio M80.pt se tiver alguma dúvida sobre a nossa festa. Agora, temos Mamonas Assassinas, Vira Vira. Daqui a pouco já vamos perguntar à Susana o que é que não se espera nos macaquinhos no sótão.

0: Faltam cerca de 15 minutos para as 10 da manhã, altura em que entrará em cena os macaquinhos no sótão. Já sabemos que é presença obrigatória nas manhãs da M80, que são uma oferta by Europa, o seu banco de confiança. 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Susana Romana, filha, mulher, miga.
1: Sabes que eu adoro este feriado que vai ver amanhã, Corpo de Deus, acho que porque é um feriado que todos os anos eu me esqueço que existe. Todos os anos
0: então
1: eu sou
0: é tipo
1: apanhada.
0: Um presente de Natal.
1: Sim, este feriado para mim é o equivalente a encontrar uma nota num bolso de um casaco que não usavas há algum tempo.
0: Que
1: este
0: bom.
1: Feriado é sempre, como assim é um feriado esta semana? Não me lembrava. Tão bom, gosto tanto. Meu feriado preferido.
0: E é essa a temática?
1: Não é esta temática, só
0: então.
1: Queria homenagear antes.
0: Sim,
1: a
0: sim.
1: Minha temática é, há coisas lá em casa que eu estou à espera que resultem em mim por osmose e não está a funcionar.
0: Queremos saber
1: a magia
0: quais.
1: Não está a funcionar.
0: Queremos saber muito quais daqui a pouco.
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9: E vamos lá, Susana.
10: Vamos a isto, sim, senhor. Apesar de eu ter sempre este ar de pessoa que foi atacada por um bando de gansos com lepra, é o meu look do dia. É sempre ter este ar de... já me aconteceu genuinamente lá em casa o Jorge perguntar-me: tu estás de pijama ou já te vestiste? Isto já aconteceu lá em casa.
9: A
10: porque
9: sério?
10: As roupas são muito semelhantes.
9: Ok.
10: As roupas são muito semelhantes. O meu look, o meu cabelo é tudo muito semelhante, seja para ir dormir, seja para ir à rua. Mas apesar disso, eu tenho a casa cheia de produtos de beleza. Porque eu tenho um problema às vezes com compras. E eu percebi-me ainda disso agora recentemente, porque estive a dar uma volta às gavetas da casa de banho e eu parecia a Elizabeth Taylor a fazer um inventário da Sephora. Tipo, porque é que eu tenho tanta tralha que ainda por cima eu não uso? Mesmo sabendo isso, no outro dia fui só à farmácia tratar de uma coisa que precisava lá de ir buscar e dei por mim a comprar um tónico de limpeza de cara contra resíduos de poluição.
9: Porque achaste que fazia
10: sentido? Porque achei, eu pensei, eu ando imenso a pé nesta cidade com carros. Eu preciso do tónico. Comprei o tónico, já para aí 2, 3 semanas. Perguntam-me lá quantas vezes é que eu usei.
9: Zero.
10: Usei tantas vezes como o Fernando Mendes que eu aceitei na vida. Zero!
9: Agora imaginei Fernando Mendes a comer um seitã passado na brasa.
10: A poluição continua toda no meu trombil, tipo Rio Trancão nos anos 90. Não fiz nada. E porquê? Porque eu sofro de uma patologia que me dá profunda convicção de que me basta adquirir um produto para ele fazer efeito.
9: Ok.
10: Comprei, está. Eu até tenho um chavão para isto, que é: se por isto eu dei guito, então a feiura já fez manguito.
9: Muito bem, Susana, palmas.
10: É o que eu acho. E isto acontece demasiadas vezes. Por exemplo, quando nós aqui na Rádio Volta e Meia somos maquilhados por profissionais, e quando é, por exemplo, a nossa Raquel, que já tem mais confiança comigo, então sempre, olha, tu usas creme para as rugas? E a minha resposta é: tenho 3 lá em casa.
9: Mas usar que é bom?
10: Estou empinados na borda de um lavatório a fazer o Lego mais caro de sempre.
9: Ainda por cima, cheira-me que deves ir aos mais caros.
10: Às vezes, dá-me para isso. Não, porque se for este, por acaso eu já caí nesse erro, agora já não caio. Agora já sei para quem é, para quem é basta, não é? Mas, se estes cremes existem e coabitam comigo no meu T2, logo as fadas mágicas do osmose invisível do ar devem fazer com que eu tenha a pele ótima, porque eles estão lá em casa.
9: Claro que sim, claro que sim.
10: Nós respiramos o mesmo ar, estamos no mesmo perímetro, dizia resultar.
9: Sim, sim.
10: Parece que não resulta. Se eu os comprei, porque é que não fazem efeito? Eu fui à loja buscá-los. Agora eles que sejam crescidinhos, independentes, não precisam de mim para tudo, larguem as saias, façam a vossa parte, são cremes, não são plantas para regar. Até porque essas lá em casa morrem, como já é sabido. Uma amiga minha ofereceu uma planta e dizia: podes ficar com esta, que esta não morre. E eu disse: challenge accepted. E estou quase a morrer, estou quase a conseguir. Isto não é exclusivo com cremes. Eu tenho isto de que, se isto está cá em casa, está a valer.
9: Certo.
10: Ainda hoje, minha mãe dormiu na minha casa esta noite e viu lá, a minha casa está coberta de livros, e a minha mãe viu lá um saco num canto cheíssimo do quê? Dos livros que eu comprei da Feira de Livros esta semana.
9: Que ainda não tiveste a oportunidade de
10: para começar, acomodar. Para começar não tenho onde os pôr, isso é logo, sim, a primeira, sim, porque enfim, sim, é muita coisa. E a minha mãe perguntou-me: mas tu lês tudo o que tens cá em casa? E eu: não. Mas eu tenho-os. Eu acho que o conhecimento, de alguma maneira, passa, compreendes?
9: Sim, basta olhar às vezes,
10: eu
9: passas no corredor, não é?
10: Não se dizem que diz-me com quem andas, dir-te-ia quem és. Eu acho que a coexistência tem o seu papel nisto. Acontece, por exemplo, panos do pó. Comprei. Se a casa não está limpa, porquê que eu? Comprei, o pano do pó está lá. Tenho que ir ao Bazar China pedir os meus 90 cêntimos de volta? Então, eu comprei. Cheguei a casa tem pó. Como é que é possível? Acontece-me com os giletes, eu acho que estou depilada, comprei uma embalagem de 12.
9: Credos.
10: Curiosamente, a informação não chegou à minha epiderme. Continua a parecer um Cocker Spaniel, mas eu comprei os giletes.
9: Não tu basta querer, tem de ser.
10: Portanto, se todos os produtos que eu tenho em casa não fossem calões, porque lá está a culpa deles, se todos os produtos, por exemplo, de beleza que eu tenho funcionassem ecoando pelo cosmos como devia ser, se eu ter que me ralar, eu era a Gisele Bündchen, amiga. Porque com tudo o que eu tenho em casa, ou então era a Guernica do Picasso, ela era a quantidade de tinta e argamassa que eu tinha em cima da minha pessoa.
9: Por acaso, faltam-me cremes, Susana. Temos que ver o que é que tens lá em casa.
10: Vais lá fazer um raio.
9: Eu acho que sim,
10: fazer
9: por
10: um
9: favor. 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Agora, Creedence Clearwater Revival na M80.

0: 9:01, chegou a tempo de ouvir as notícias. Contamos com Mónica Baltazar e vamos fazer um balanço da greve.
1: Escolas fechadas, transportes parados, consultas adiadas, deverá ser assim o dia de hoje, é dia de greve geral, a segunda em 6 meses contra a revisão da lei laboral, greve que, ao que tudo indica, está a ter uma forte adesão nos hospitais, segundo a Federação Nacional dos Sindicatos dos Trabalhadores em funções públicas e sociais, a adesão no turno da noite situou-se entre os 95% e os 100%. José Feliciano Costa, secretário-geral da Federação Nacional de Professores, também estima que a adesão seja elevada nas escolas.
2: Os dados que vão chegando por todo o país, dão-nos já a ideia, a dimensão de que, de facto, esta greve terá um grande impacto com muitas escolas fechadas e também já temos aqui dados de adesão significativa de professores também a esta greve. Por exemplo, em Sintra, escolas fechadas, na Póvoa de Santiria, no Fundão, nos Olivais, em Coimbra, em Mafra, no Barreiro, na Moita, e estes são os primeiros dados, o que é importante porque, de facto, os professores perceberam claramente o que estava a acontecer, o apelo que foi feito. E estão a aderir.
1: Também o Sindicato Nacional do Pessoal de Voo da Aviação Civil fala numa adesão massiva. Ricardo Penarroias diz que a adesão é superior a 65%, de 508 voos programados já foram cancelados desde ontem, mais de 320. O dirigente sindical pede paciência aos passageiros.
3: A nível percentual está ligeiramente acima dos 65% dos voos já cancelados, de 508 voos programados para o dia de hoje. No dia de hoje já havia o cancelamento, já desde ontem, de 329 voos cancelados. Existem sim cerca de 80 voos que ainda não estão cancelados, continuaram na programação das empresas, e estou a falar apenas das empresas que nós chegamos a acordo de acordo de serviço mínimo, retirando dessa equação a Ryanair. Portanto, nós neste momento podemos dizer que a adesão é massiva, que as empresas entenderam que a adesão seria massiva, porque 24 horas antes havia 75% de cancelamentos. E à data de hoje não tem ocorrido voos, apenas serviços mínimos.
1: A Alta Europa está hoje parada, mas Rogério Nogueira, da Comissão de Trabalhadores, esclarece que a paragem na empresa de produção de automóveis nada tem a ver com a greve.
4: É um balanço muito, muito sucinto. Porquê? Porque a Alta Europa está fechada, uma decisão foi tomada antes da greve geral, esta semana e parte da próxima, porque está em férias coletivas. Portanto, a produção não está a trabalhar, neste momento não estão a produzir carros, mas temos que dizer em bom da verdade, não tem nada a ver com a greve, não é? Já era uma paragem prevista.
1: Alta Europa parada hoje, mas nada tem a ver com esta greve geral.
0: Obrigada, Mónica. Contamos contigo às 9:30, mais coisa, menos coisa. Já sabe, até lá estas e outras notícias em m80.pt. Daqui a pouco vamos ao tempo e ao trânsito e posso garantir Bonnie Tyler.
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16: Nove horas e nove minutos, vamos espreitar o trânsito em dia de greve. É muito complexo, mas a nossa Cláudia Capela já tomou nota de tudo e está pronta a partilhar, não é, Cláudia?
17: Sim, e felizmente a situação está a melhorar. O trânsito está a começar a ficar mais fluido e com filas menos tensas nos principais acessos a Lisboa e ao Porto. Está a diminuir para a ponte 25 de Abril, agora viadutos do Feijó, ainda lento nos acessos a Nodes de Almada e mais compacto até à saída para as Amoreiras, é o acesso às Amoreiras, túnel do Marquês que está com maior resistência e é mesmo no final da A5 que o trânsito está acumulado ainda a partir do Alto Monsanto. Também é a parte final do IC19 a apresentar as maiores dificuldades entre Alfragide, Pinamanique, a Radial de Benfica é que está agora com dificuldades praticamente preenchida, ligação Pinamanique-Campo Lido, a afetar também mais o acesso da Cril, que está com dificuldades também para Odivelas. Neste sentido, Algés-Sacavém. Recebemos a informação de acidente na zona do Nó do Senhor Roubado, com duas vias ocupadas e o trânsito condicionado a partir da zona comercial de Odivelas. Há depois abrandamento na descida para Sacavém, também no sentido inverso para o Eixo Norte-Sul e Túnel do Grilo na subida de Sacavém-Camarate. E a segunda circular, aeroporto Eixo Norte-Sul, lado inverso, a partir do viaduto também do Eixo, que está com dificuldades entre o Lumiar e Sete Rios e na saída para a Avenida de Ceuta. A nota para o acidente desta manhã entre o Nó do Soure e Condeixa, na Autoestrada do Norte, ao quilómetro 175, via esquerda cortada no sentido sul-norte, Lisboa-Porto, acesso da A1 à cidade do Porto, ainda com trânsito lento. acidente entre Santo Ovídio e o Nó de Coimbrões para a Ponta Arrábida e depois na ligação ao Nó de Francos na VCI. Há também dificuldades Matosinhos-Porto na Avenida EP a partir da Ponte Lessa, na A4 até à zona dos trabalhos, saída para a Maia em direção a Matosinhos e fila entre a Ponte do Freixo e o Nó da A3 também na via de cintura interna.
16: Obrigada, Cláudia, e até já seguimos para a previsão do estado do tempo para hoje. Manhã soalheira, tarde com mais nuvens no norte e centro e chuva fraca no litoral, vento forte no oeste e Algarve e o interior mais seco. No que toca a temperaturas, o ponto mais fresquinho será Viana do Castelo, com 20 graus, Ponta Delgada, Porto e Aveiro, 21, Braga, Guarda, Viseu, Leiria e Sagres, 23, Vila Real, Coimbra e Sines, 24, Funchal e Lisboa, 26, Santarém, 27, Bragança, 28, Porto Alegre e Setúbal, 29, Castelo Branco, 31, Beja, 32, Évora, 33, Faro vai chegar aos 34 graus.
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16: são 9 horas e 11 minutos. Bom dia, seja bem-vindo às manhãs da M80, que são uma oferta by Europa, o seu banco de confiança. 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Eu sou a Ana Moreira, Susana Romana está cá, o nosso Paulo Fernandes está de férias, mas o nosso Paulo Rico está de regresso. Fogo assim, ontem.
19: Sim,
16: foi passear.
19: Estive, não foi passear, foi trabalhar.
16: Eu sei, estou a brincar.
19: Folguei na sexta-feira, porque já tinha metido o dia. Bom, vamos falar
16: de
19: Mundial.
16: Férias, portanto.
19: Não vou. Tinha férias e tive de cancelar, mas é só sexta-feira mesmo. Vamos falar do Mundial, porque a brincar, falta uma semana e um dia, sim. E não sei se viram, mas vamos falar disto, do número de pessoas que se reuniu num estádio de futebol no Chile para trocar cromos.
16: Não vi, mas eu ia precisar.
19: Eu acho que o número vai surpreender muita gente.
16: Ok. Tudo isso e muito mais daqui a pouco na linha de passe. 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Agora comprometido à Bonnie Tyler, Holding Out for a Hero. Bom dia!

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1: Vamos a esses números que estamos à espera.
2: Vamos a isso, mas antes desses números, há outros números, porque o Mundial está a começar. Basicamente, já não há forma de não ligar a televisão ao rádio e não ouvir falar do Mundial. Falta uma semana e um dia. É de amanhã, sim, é de amanhã 8 dias. Sim. E a nossa coreografia vai ter um curso intensivo, porque nós
1: abrandámos fraquíssimo treinos.
3: Fraquíssimo. E amanhã é dia de ensaios, é feriado.
2: É feriado.
1: Sexta, tu não vens.
2: Pois, na próxima semana vamos ensaiar intensivamente a coreografia dos golos, porque quando Paulo Fernandes vier, nós já estamos prós e ele nada saberá sobre isso, até porque vem num regime de férias. Bom, entretanto, já há números para a Seleção Nacional. Sem surpresa, Ronaldo é o 7. O Diogo Costa é 1. Ruba Neves, o 21, por causa de Diogo Jota. Não sei se tem alguma curiosidade para algum número. Qual era o número que vocês mais gostavam?
1: Eu gosto do 4, porque eu nasci no dia 4.
2: Queres saber quem é o 4?
1: Quero.
2: Mas era hoje. Faz sentido?
1: Todo
2: o sentido.
1: É sim, faz o pleno.
2: Faz o pleno, sim. Susana, tens algum número preferido?
3: 9.
2: 9 é o Gonçalo Ramos.
1: Também pronto, faz sentido. Olha, faz sentido. Também.
2: Eu sempre gostei muito do 13, é o Renato Veiga. E o 3, Ruben Dias, também faz sentido. Portugal vai jogar, entrando, soube-se ontem foi alinhado foram alinhadas as cores dos equipamentos de todos os jogos da primeira fase. Portugal vai jogar os 3 jogos sempre de vermelho.
1: Uhum,
2: o equipamento principal, sim. Nunca vai ter
1: não
2: um alternativo.
1: Aquilo, claro. Ok, eu por acaso sou supersticiosa, eu não gosto nada de alternativos, nada.
3: Mas quando andaram vestidos de Listerine, ganhámos o Euro.
1: É verdade.
3: Vestidos de frasco de Listerine.
2: Pois foi, é verdade. Mundial é sinónimo de cromos, sabemos que há uma loucura completa por estes dias, não é só em Portugal. Hoje até trago alguns repetidos para trocar, há aqui malta da rádio que vai ter de trocar. Se não conseguir trocar aqui, vou ter de ir ao Chile.
3: Pois é.
2: Num instantinho, porque.
3: Não é a Praça do Chile.
2: Não, Santiago de Chile, porque houve um evento no último fim de semana para a reunião de troca de cromos. Foi num estádio de futebol, no estádio bicentenário de La Florida, na capital chilena. Maior evento de troca de cromos num estádio, relevado cheio, 8 mil pessoas.
1: Claro. Meu Deus, como é que se organiza isto?
2: Não sei, mas 8 mil pessoas. Eu queria, gostava, mas é o meu lado sádico a falar, que nesse momento houvesse uma rajada de vento daquelas fortes e os cromos voassem todos pela cidade.
1: Má pessoa!
3: Não, era a democratização dos cromos. Quem apanhasse era dono.
1: Não era democratização porque era a lei do mais forte, cara amiga.
3: Isso é verdade.
1: Ia haver vítimas.
3: É o capitalismo.
1: É verdade.
2: Olha, sobre o Mundial, já agora, já sobre o cromos, Portugal teve uma taxa de acerto de 100%. A Baninha acertou 100% dos cromos de Portugal.
1: Okay.
2: É bom. Por exemplo, houve cromos, e é sempre um exercício de adivinhação, lançar os cromos antes dos convocados.
3: O Neymar não está, por exemplo, na caderneta, não é?
1: Eu estava convencido que...
2: Sim, o Brasil dos 18 que a Baninha pôs, só 13. Estão no Mundial, pior na Turquia, só 11 dos 18, portanto quase metade foi ao lado. Sobre o Mundial, todos os dias temos trazido aqui uma peça sobre os países que vão estar no Mundial, o outro lado dos países. Hoje a Catarina Leite fala do Grupo B e, portanto, para quem gosta de Canadá, Bósnia, Catar e Suíça, ou não gosta, mas quer ficar a saber de outras curiosidades, aqui vai a peça.
1: Vamos
2: da
1: embora.
2: Catarina Leite.
4: Dos anfitriões do Mundial 2026, o Canadá é berço de grandes estrelas da música internacional. É o caso de Celine Dion, Leonard Cohen e dos luso-descendentes Shawn Mendes e Nelly Furtado. País multicultural, o Canadá tem duas línguas oficiais, o francês e o inglês. Na gastronomia destaca-se a poutine, que junta batatas fritas, queijo e um molho de carne. E no desporto domina o hóquei no gelo. Coração dos Alpes, o país da Heidi, dos relógios e dos chocolates, reúne várias culturas e múltiplas línguas. A Suíça divide-se entre o alemão, o francês e o italiano, mas o português também se ouve muito pelos vários cantões. Os desportos de inverno reinam no país helvético, mas o principal embaixador continua a ser Roger Federer, uma lenda do ténis mundial. Seguimos agora para o Médio Oriente, movido a gás natural e petróleo. O Qatar é uma monarquia absoluta, governada pela família real Al-Thani, e o poder supremo está centralizado no Emir. O país rico do Golfo Pérsico acolheu em 2022 o Mundial da FIFA, sob fortes críticas por causa da violação dos direitos humanos. Sarajevo. terminamos a viagem do Grupo B nos Balcãs. A Bósnia-Herzegovina ainda tem as marcas de uma guerra que destruiu vidas e infâncias. É o caso de Zlata Filipovic, que ainda criança registou tudo no diário de Zlata, escrito no início dos anos 90 em Sarajevo. Mais de 30 anos depois, a Bósnia é uma mistura de emoções e de influências ocidentais e orientais. Fala-se bósnio, sérvio e croata. Na gastronomia, o café bósnio é uma das grandes estrelas. É preparado numa pequena cafeteira de cobre e servido acompanhado com lokum, um doce gelatinoso turco.
2: Já ia um café da Bósnia, não?
1: Não, eu acho que a Susana Romana já lá esteve.
3: Já estive. Para mim é muita borra.
1: É?
3: É bonito. O sítio onde vem o café.
2: Acho que nunca tinha ouvido a palavra borra na rádio.
1: É, não é borra.
2: É giro.
3: Não, eu disse borra, sempre disse borra. Se calhar souber, a borra. Tem uma borra.
2: Não, borra, borra.
3: Tem uma borra e eu não gostei tanto. Ai, Santinho, Ana Moreira, que caos este final. Foi intenso.
2: Mas borra, pronto, mas o café é bom ou não é bom?
3: Mais tem borra mais, é borra mais. Não, é, não sabe mal, mas tem surpresas lá pelo meio que eu dispenso.
1: Eu acho que em Marrocos também é assim. Sim, um bocadinho. Caríssimo.
2: Até a segunda-feira.
1: Até a segunda-feira, então, já sabe, linha de passe a viver no Rayo. 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Agora nas manhãs da M80 avançamos com música e com assinatura dos GNR. Esta é a Las Vegas.

0: 9 horas e 27 minutos, foram o GNR de Las Vegas e mantemos-nos pelo norte do país, porque é justamente a norte que vai acontecer a festa do ano, ou direi até o festão do ano, senhoras e senhores, porque é o que vai ser dia 24 de julho no UAU, em Vila Nova de Gaia. Ou seja, imagine-se com a sua melhor roupicha, calor, um terraço imenso,
1: sim,
0: o Douro ali,
1: uma vida com gelo.
0: Sim, tem uma varandinha para tirar as fotos para o Instagram.
1: Ai,
0: do outro lado está o Porto, ok?
1: Esta festa é a definição de FOMO. FOMO é a sigla para Fear of Missing Out, ou seja, quando vir toda a gente na festa, se estiver em casa em pijama, para pensar, ai,
0: pronto,
1: eu queria ter ido. É que e nós estamos a tentar evitar isso.
0: Não é uma festa normal. Todas as festas da M80 são incríveis, mas esta, além de ser a festa de aniversário, nós estamos com muita coisa. Para já vai a equipa em peso. Vamos,
1: sim,
0: todos subir a colunas e fazer coisas tristes.
1: Sempre que quis saber como é que nós dançamos, é esta a oportunidade.
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1: Sim.
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0: Exatamente.
1: É a sigla do UAU.
0: 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Daqui a pouco, os IMF.
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0: E como prometido, temos agora IMF para ouvir as manhãs da M80, sempre com as músicas da sua vida. 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Depois disto aqui, claro que vamos ver como é que estamos de notícias num dia tão complexo como hoje. É fundamental também o trânsito, claro está, com Cláudia Capela, e ainda o tempo. Agora, Unbelievable.

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3: Está na altura de atualizarmos a informação. Contamos com Mónica Baltazar. E saiba como é que a greve pode afetar o seu dia.
4: A Federação Nacional de Professores diz que há muitas escolas fechadas neste dia de greve geral. O secretário-geral da FENPROF, José Feliciano Costa, ouvido pela M80, fala numa adesão elevada.
5: Os dados que vão chegando por todo o país dão-nos já a ideia, a dimensão de que, de facto, esta greve terá um grande impacto com muitas escolas fechadas e também já temos aqui dados de adesão significativa de professores também a esta greve. Por exemplo, em Sintra, escolas fechadas, na Póvoa de Santiria, no Fundão, nos Olivais, em Coimbra, em Mafra, no Barreiro, na Moita, estes são os primeiros dados, o que é importante porque, de facto, os professores perceberam claramente o que estava a acontecer, o apelo que foi feito, e estão a aderir.
4: A Federação Nacional dos Médicos também fala numa adesão significativa. A vice-presidente da FNAM, Joana Bordalizá, diz mesmo que no Hospital de São João do Porto parece hoje ser domingo.
6: Relativo aos médicos, ainda é cedo para nós apurarmos. De qualquer forma, do que nós entendemos, que até pela afluência de quem não chega aqui ao hospital, de facto é um dia que parece domingo. Portanto, seguramente os serviços mínimos estão a ser assegurados. Agora, tudo o que é atividade programada provavelmente será cancelada ou adiada.
4: Também ouvido esta manhã em Play M80, Ricardo Penarroias, do Sindicato Nacional do Pessoal de Voo, da Aviação Civil, diz que 65% dos voos foram cancelados.
7: De 508 voos programados para o dia de hoje, já havia o cancelamento, já desde ontem, de 329 voos cancelados. Existem, sim, cerca de 80 voos que ainda não estão cancelados, continuaram na programação das empresas, e estou a falar apenas das empresas que nós chegamos a acordo de acordo de serviço mínimo, retirando dessa equação a Ryanair. Portanto, nós neste momento podemos dizer que a adesão é massiva, que as empresas entenderam que a adesão seria massiva, porque 24 horas antes havia 75% de cancelamentos. E à data de hoje não tem ocorrido voos, apenas serviços mínimos.
4: Alguns números do dia de greve geral.
3: Obrigada, Mónica. Contamos contigo mais uma vez por volta das 10. Agora seguimos até à Cláudia Capela. Acredita, Cláudia, que muita gente está à espera das tuas informações agora para se poder mexer em segurança e para não chegar atrasada lá nenhum.
8: Agora, com maiores dificuldades a norte, no acesso da A7, Vila Nova de Famalicão, entrada na A3. Acabo de receber a informação aqui de acidente, mesmo no ramo de entrada na A3 em direção à cidade do Porto. Circulo com prudência. O trânsito ainda está acumulado também na parte final da A3, a partir do nó com a A4, e agora aqui também indicação de um acidente ao quilómetro praticamente 1,5, ainda antes da saída para a circunvalação, a seguir também ainda com lentidão para entrar na via de cintura interna, que está com dificuldades entre Bonjoia e o nó da A3 e mesmo na zona de Paranhos mais compacto para a Perlada, ainda na Avenida AEP e na Ponte Lessa, acesso Matosinhos Porto, e em Gaia, trânsito compacto entre Santo Ovídio e com maior demora a partir do nó de Coimbrões, Canidelo em direção à Ponta Rábida e depois no acesso ao nó de Francos. Agora informação de mais um acidente na Autoestrada do Norte no sentido Lisboa-Porto, agora na zona da área de serviço de Antoine, no troço entre Albergaria e Estarreja, é ao quilómetro 255 via esquerda cortada. Antes, ao quilómetro 175 entre Sores e Condeixa no mesmo sentido, Lisboa-Porto, também ainda acidente em resultado igualmente com a via esquerda obstruída. Em Lisboa, as dificuldades principalmente na Cril, devido ao acidente no Senhor Roubado a Divelas, no sentido Algés-Sacavém, têm estado ocupadas duas vias e o trânsito condicionado a partir da área comercial, mas prudência, na parte final do túnel do Grilo ocorreu aí também acidente, neste sentido em direção a Sacavém, via direita obstruída. Mais difícil no final da A5, ainda a partir do Alto Monsanto, em direção às Amoreiras, está a afetar a saída da Avenida da Ponte 25 de Abril, com a abrandamentos na Avenida da Ponte. Antes das portagens, a fila a diminuir está agora a começar perto do primeiro viaduto do Feijó. Mais informações?
3: É isso mesmo. 820-2010.
8: Até
3: obrigada,
8: já.
3: Cláudia. Por volta das 10, voltamos a falar daqui a pouco.

0: com a Hua Lewis and the News. Para já, vamos espreitar o tempo. E começo por dizer que hoje o céu vai estar pouco nublado, aumento de nuvens no litoral norte e centro, com um chuvisquinho, vento mais intenso no litoral, terras altas e no Algarve. Muita atenção a isso. No que diz respeito a temperaturas, começamos justamente pelo Algarve e será o ponto mais quente. Faro vai chegar aos 34, Évora aos 33, Beja aos 32, Castelo Branco 31, Porto Alegre e Setúbal 29, Bragança 28, Santarém 27, Funchal e Lisboa 26, Vila Real, Coimbra e Sines 24, Braga, Guarda, Viseu, Leiria e Sagres 23, Ponta Delgada, Porto e Aveiro 21, Viana do Castelo vai chegar aos 21 graus. Seja então bem-vindo à M80, cá está. 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
1: O que é que me compravas? Para mim, eu é que sou importante aqui, Ana Moreira. O que é que tu me compravas?
0: Comprava-te um bilhete dos Gorillaz num festival que está quase a acontecer, mas tu já compraste, portanto...
1: Eu sou assim.
0: É, não me surti feito. Mais cremes do rosto, como aos macaquinhos hoje.
1: Isso.

0: The Power of Love nas manhãs da M80. Bom dia. Há bocado falamos de Show Me the Money, mas há outras coisas, como por exemplo ir ao teatro. Temos um passatempo a decorrer, temos convites duplos para ir amanhã às 9 da noite ver o quê? Monólogos da Vagina com M80, claro, onde, perguntem muito bem para saber se pode, não é? Porque isto
1: para
0: envolve...
1: As pessoas têm vidas, têm logísticas.
0: Óbvio, evidente, isto tem Oeiras. No auditório Tagus Park, é lá que está a acontecer o teatro Monólogos da Vagina. É uma peça que já está em cena há anos.
1: É um clássico.
0: Em todo o lado do mundo. E quem vai diverte sempre muito,
1: sim,
0: não é?
1: Tem vários sobre, lá está, monólogos. Sou sempre sobre mulheres. Há vários tipos de histórias. Umas são mais cruas, um bocadinho mais pesadas, vou chamar assim. Mas outras são muito divertidas. Há um bocadinho de tudo, porque a vida também é isto. Um bocadinho de tudo.
0: É isso mesmo. Também há um detalhe. Dizem que o Monólogos da Vagina não é de todo uma peça de teatro apenas para mulheres.
1: Não é, não é.
0: De todo, portanto...
1: Vai aprender muita coisa, se for mulher. Muita coisa.
0: Portanto, agarre então esta oportunidade. Temos convites para si, ou seja, convites duplos. Não vai sozinho, óbvio e evidente. Amanhã, às 9 da noite, Monólogos da Vagina, com M80, no auditório Tagus Park, em Oeiras. É fazer-se à vida e fazer acontecer. Qual é o número mágico? Como é que pode ganhar então estes convites? 808-22-80-80. Já está a valer, já pode ligar. 808-22-80-80. Enquanto liga, tenho agora Amália Hoje. Aqui está a Gaivota.

0: Já demos todos os bilhetes para os monólogos da vagina amanhã às 9 da noite. Fica atento à M80, a qualquer momento acontece mais um passatempo e mais uma oportunidade. 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E por cá nas manhãs da M80, quem se junta? Wanda Miranda. Vem aí uma playlist da Wanda que pode ouvir depois, claro, também no Rayo.
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18: Hello, hello.
19: Hello, boa
18: bons
19: quarta-feira.
18: Dias.
19: Quarta-feira é um dos meus dias preferidos da semana.
18: Grita lá, boa quarta-feira, como é suposto.
19: Boa quarta-feira!
18: Exatamente.
19: Mas fazendo assim.
18: Sim. Para sentir o dia.
19: Saiu bem, muito bem.
18: Saiu muito bem.
19: Então, hoje vamos até Seattle. Quem me conhece bem, ou Seattle, quem me conhece bem sabe que eu sou muito fã de Grunge, portanto, vamos até ao berço.
18: Não há novidade. Não.
19: Vamos até ao berço, não é? Foi nesta cidade norte-americana que surgiram bandas como Nirvana, Pearl Jam, Soundgarden, Alice in Chains. E embora a banda que trago hoje, os Candlebox, não sejam considerados ou não estejam entre os fundadores do movimento, eles fazem parte daquilo que se chamou a segunda vaga do Grunge, que ganhou também muito sucesso comercial. E esta música tem tudo o que define o Grunge, no fundo, não é? Tem as guitarras pesadas, mas melancólicas, tem aquela alternância, que era uma das coisas que eu mais gostava neste estilo, entre partes calmas e depois assim explosões intensas, não é? Produção crua. Olha, tenho pena que o Paulo não esteja cá hoje, que ele gosta,
18: muito,
19: ele gosta deste de Candlebox. Estou a falar dos Candlebox. E porquê é que eles são vistos como menos puros? Porque chegaram tarde à cena,
18: depois,
19: não é?
18: Pois.
19: Claro, surgiram depois com mais força, mas quando o Grunge já estava no auge e quando bandas como Nirvana e Pearl Jam já tinham definido o som deles é um bocadinho mais comercial, mais acessível, mas a justiça está a ser feita, porque eu acho que eles têm mesmo muita qualidade e hoje em dia a banda já foi assim reavaliada, lá está. É como um vinho que temos que deixar,
18: sim,
19: não é? Maturar, não sei se diz maturar, pessoas dos vinhos.
18: Ah, sim.
19: Maturar, se calhar é a carne.
18: É a carne,
19: é como
18: pronto.
19: Uma carne, tem que se deixar maturar.
18: Eu só consigo, portanto, fazer metáforas com queijo. Com vinho, não.
19: Muita gente reconhece hoje em dia que músicas como Far Behind e You têm de facto uma grande qualidade, ou seja, não eram menos bons, não é? Eles eram apenas, enfim, surgiram só uns aninhos depois, não é? Eu gosto muito e hoje vamos recordá-los com You, os Candlebox, na minha playlist.

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1: Dez horas e dois minutos. É isso mesmo, vamos às notícias, edição de Mónica Baltazar. E vamos à greve.
2: Prepare-se para uma quarta-feira mais difícil. É dia de greve geral. Há vários serviços que estão a ser afetados. Fazemos aqui uma ronda por vários setores, a começar pela educação. A Federação Nacional de Professores diz que há muitas escolas fechadas. O secretário-geral da FENPROF, José Feliciano Costa, ouvido esta manhã pela M80, fala numa adesão elevada à greve.
3: Os dados que vão chegando por todo o país dão-nos já a ideia, a dimensão de que, de facto, esta greve terá um grande impacto com muitas escolas fechadas. E também já temos aqui dados de adesão significativa de professores também é esta greve. Por exemplo, em Sintra, escolas fechadas, na Póvoa de Santiria, no Fundão, nos Olivais, em Coimbra, em Mafra, no Barreiro, na Moita, e estes são os primeiros dados, o que é importante porque, de facto, os professores perceberam claramente o que estava a acontecer, o apelo que foi feito, e estão a aderir.
2: A Federação Nacional dos Médicos também fala numa adesão significativa. É quarta-feira, mas a vice-presidente da FNAM, Joana Bordalissá, diz que no Hospital de São João do Porto parece ser domingo.
4: Relativo aos médicos, ainda é cedo para nós apurarmos. De qualquer forma, do que nós entendemos, até pela afluência de quem não chega aqui ao hospital, de facto é um dia que parece domingo, portanto seguramente os serviços mínimos estão a ser assegurados. Agora tudo o que é atividade programada provavelmente será cancelada ou adiada.
2: Uma greve que está também a afetar o setor dos transportes. Ricardo Penarroias, do Sindicato Nacional do Pessoal de Voo da Aviação Civil, diz que 65% dos voos já foram cancelados.
5: De 508 voos programados para o dia de hoje, já havia o cancelamento, já desde ontem, de 329 voos cancelados. Existem, sim, cerca de 80 voos que ainda não estão cancelados, continuaram na programação das empresas. E estou a falar apenas das empresas que nós chegamos a acordo de acordos de serviços mínimos, retirando dessa equação a Ryanair. Portanto, nós neste momento podemos dizer que a adesão é massiva, que as empresas entenderam que a adesão seria massiva, porque 24 horas antes havia 65% de cancelamentos. E à data de hoje não tem ocorrido voos, apenas serviços mínimos.
2: Escolas fechadas, transportes parados e consultas adiadas. Deverá ser assim o dia de hoje, é dia de greve geral, a segunda em seis meses contra a revisão da lei laboral.
1: Foram as notícias com Mónica Baltazar, mais em m80.pt. Mónica, amanhã conto contigo. Ela já fugiu cedo.
2: Amanhã
1: para
2: não,
1: essa...
2: sexta-feira.
1: Sexta-feira cá estarás
2: até
1: novamente.
2: Sexta.
1: Muito bem, até sexta. A seguir vamos ao tempo e ao trânsito e descobrir quem é que foi mais votado para arrancar com as 10 da manhã, se Blur ou se Oasis.
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2: Daqui a pouco vamos descobrir se vamos ouvir os Oasis ou os Blur, música mais votada por si no nosso Instagram. Agora as atenções são voltadas para a nossa Cláudia Capela, porque o trânsito em dias de greve já sabemos que é caótico.
3: Sim, embora já com melhor situação, as filas menos tensas nos acessos a Lisboa e ao Porto, em todo o caso começo este bloco informativo com uma informação importante para Vila Real. Atenção à circulação na A4, dois acidentes entre Parada de Cunhos e Campiã, ao quilómetro 84 no sentido Vila Real-Amarante, estão a deixar o trânsito muito condicionado. A alternativa a partir do nó de Parada de Cunhos é o IP4. Quanto às ligações à cidade do Porto, também na sequência de acidente, trânsito ainda acumulado no nó de Famalicão, Vila Nova de Famalicão, A7, entrada na A3, em direção à cidade do Porto. Mais perto das saídas para o Porto, a informação de viatura avariada mesmo no final da A3, na entrada na via de cintura interna. Há trânsito ainda acumulado perto do nó com A4 e resistência na via de cintura interna para Francos, Arrábida, Freixo, também ainda no tabuleiro da ponte da Arrábida, sentido inverso entre o nó de Bonjoia e o estádio do Dragão, em direção ao nó da A3. Quanto a Lisboa, as maiores dificuldades na Cril devido a um acidente e uma avaria. Acidente Odivelas Senhor Roubado no sentido Algés-Sacavém, tem estado ocupado as duas vias e o trânsito condicionado no local. Sentido inverso, uma avaria muito perto da saída também para o IC22, com a via esquerda ocupada na continuação da Cril em direção à zona comercial de Odivelas, a afetar o acesso após o túnel do Grilo. No sentido inverso, há trânsito mais acumulado no túnel, tem a ver com o início de trabalhos no ramo de saída para Frielas. Já só vai encontrar-se trânsito acumulado na subida de Almada para as portagens da Ponte 25 de Abril, no final da A5 em Monsanto, agora mais trânsito no interior da cidade e com a notícia de acidente na Avenida da República em direção a Saldanha, na zona no cruzamento com a Avenida Miguel Bombarda, a afetar o trânsito a partir de Entre Campos.
2: Obrigada, Cláudia. Dentro de meia hora voltamos a chamar-te. Para já espreitamos sim o tempo hoje. Tempo estável a sul e no interior, mais no lado no litoral norte e centro, até com possibilidade de chuva fraca. No que toca a vento, sim, ele vai superar forte no oeste e terras altas também. No que diz respeito a temperaturas, vamos começar pelo ponto mais fresquinho, é a minha Viana do Castelo, com 20 graus de máxima, Ponta Delgada, Porto e Aveiro 21, Braga, Guarda, Viseu, Leiria e Sagres 23, Vila Real, Coimbra e Sines 24, Funchal e Lisboa 26, Santarém 27, Braga vai chegar aos 28, Bragança vai chegar aos 28, Porto Alegre e Setúbal 29, Castelo Branco 31, Beja 32, Évora 33, Faro 34 graus de máxima. No ar, olá, bom dia. Estas são as manhãs da M80. Eu sou a Ana Moreira, a Susana Romana também está cá. O nosso Paulo Fernandes não, porque continua de vacaciones.
4: Sim.
2: Tudo bem, tudo certo.
4: Achas que nos vai trazer prendas?
2: Não.
4: Pois não.
2: Não vai. Lamento
4: não
2: ser a portadora, porque ele não vai ter espaço na mala. Hoje em dia, toda a gente leva roupa contada. E o saco da roupa suja ocupa meia mala, porque não vai tão dobradinha como vai quando vamos de férias. Então aquilo ocupa sempre mais espaço.
4: Sabes qual é que é o truque lá de casa? Levar roupa interior velha de férias e ela fica no sítio de férias.
2: Bem, boa técnica, vou tomar nota.
4: Peço desculpa a todas as funcionárias, por exemplo, de hotéis que já chegaram ao caixote de lixo da casa de banho e ele estava empilhado com cuecas velhas de pessoas. Peço desculpa, mas era a nossa melhor opção.
2: Foi em troca de uma caixinha de joias. Sim. Muito bonito. Porquê a caixa de joias?
4: Porque é uma coisa que eu compro imenso.
2: É? Pronto. 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Vamos a isso, temos democracia a acontecer.
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2: Então, todos os dias da semana, de segunda à sexta-feira, entre as 10 e as 11, só tocam músicas dos anos 90, certo?
4: Certo.
2: A primeira da hora é escolhida por si, certo?
4: Certo.
2: Pronto. Então, segunda, terça, quinta e sexta, a votação decorre em m80.pt, certo?
4: Certo.
2: À quarta-feira, nós mudamos um bocadinho.
4: E é no LinkedIn.
2: O novo Tinder.
4: É.
2: Não, é no Instagram. A votação acontece no Instagram. Como é que foi hoje?
4: Olha, não vou dizer. Não vou dizer. Olha, não ganhou o que eu queria. Desculpa, lá. Está a minha banda preferida.
2: Esta era a que tu querias, não é?
4: Obviamente. Estava a minha banda preferida versus os seus ancestrais rivais, dos quais eu por acaso gosto, mas é indiferente para esta conversa. E ganharam os Oasis com 58% dos votos.
2: É assim.
4: Tudo bem, vocês é que sabem o que é que estou a fazer com a vossa vida. Eu acho que deviam rever, mas...
2: O povo falou, está falado. É uma versão daquele do juiz de
4: cima. Sim, sim.
2: Mas gostei, vou usar mais vezes.
4: Pronto.
2: O povo falou, está falado.
4: Façamos t-shirts.
2: Oasis, Wonderwall, agora, na M80.

0: Primeira música das 10, escolhida por si. À quarta-feira, a votação acontece no Instagram. Seja bem-vindo então às manhãs da M80. Vamos falar do talentoso colega que temos de seu nome, Francisco Gil, que tem um podcast de nome No Palco do Gil.
1: Sim.
0: Sete temporadas.
1: Isto é que é um homem trabalhador. Ai, não há música que não venha aqui.
0: E que não queira e que não chore. Eu bem os vejo.
1: Sim,
0: à porta
1: sim,
0: da
1: sim,
0: rádio.
1: Sim.
0: Por favor, Gil.
1: Sim, cartazes. Gil já agora escreve-se com G, não é com J. Já vi com cada cartaz. Bom. E então, sétima temporada do Palco do Gil. Esta semana, o grande Fernando Daniel, que além de grande sucesso na música, é um ótimo conversador. E o Francisco Gil, obviamente, mistura as músicas com saber as histórias por trás das mesmas. Mas por isso tenho a certeza absoluta que esta junção Francisco Gil e Fernando Daniel tem tudo para resultar muito bem.
0: Exatamente, vamos ouvir um bocadinho?
1: Vamos.
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3: No Palco do Gil.
4: O Palco do Gil está de volta para a sétima temporada. Tinha saudades? Ainda bem, porque esta nova coleção promete. Já passaram por cá muitos artistas, mas o convidado desta semana já não podia esperar mais.
5: Imagina, para contextualizar, eu sinto muitas vezes que eu não tenho pose, não é pose, mas imagem de artista, ou seja, eu sou um gajo super tranquilo.
4: A voz é inconfundível. E como é que tudo começou? Com esta música. Every...

0: deste lado. Eu juro que vai adorar a nossa conversa, é ouvir e acompanhar, porque há um novo episódio todas as segundas.
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2: 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Agora, já que falamos de música portuguesa, olá Miguel Ângelo. Toda a gente...

0: Miguel Ângelo nas manhãs da M80, que são uma oferta Buy Europe, o seu banco de confiança. 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
1: Não há.
0: Estamos a guardar tudo.
1: 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Uhum. Porque estamos a fazer, a pôr a carne toda no assador, como dizia um treinador português no Reino Unido, putting all the meat on the grill.
0: The grill, yes.
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0: Pronto. 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
0: 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Daqui a pouco vamos ouvir Robert Miles e a Children.
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0: 10 horas e 31 minutos, Cláudia Capela, vamos a um último olhar, pelo menos agora, ao trânsito.
1: Sim, com destaque neste momento para a situação do acidente, uma colisão com 6 viaturas ligeiras na A4 em Vila Real, que está neste momento a obrigar ao corte da circulação no sentido Vila Real-Amarante, entre Parada de Cunhos e a Campiã. O IP4, a partir do nó de Parada de Cunhos, é a alternativa, o trânsito está a ser desviado neste momento para trabalhos de remoção das viaturas e limpeza das vias. Deste acidente resultaram 4 feridos ligeiros. É a situação a norte mais complicada. Há ainda alguma resistência nos acessos ao Porto, mas já com menos demora. Destaque para a entrada na A3 a partir da A7, Vila Nova de Famalicão. Na sequência de uma ocorrência, o trânsito ainda com resistência, tal como no final da A3, em direção à via de cintura interna, a partir da zona antes da saída para o Hospital de São João. Também ainda compacto na Ponte de Lessa, A28, Avenida AEP, no acesso à A3, a partir da via de cintura interna, na zona do Mercado Abastecedor, Estádio do Dragão, e em Lisboa, a destaque para Acril, ainda com 2 situações a condicionarem a circulação, principalmente Algés-Sacavém, acidente em via esquerda e via central em Otivela, junto ao nó do Senhor Roubado, a dificultar o trânsito a seguir ao acesso da zona comercial do Odivelas, e em resolução uma avaria em via esquerda, no sentido oposto, na zona do acesso ao IC22, também zona de Odivelas. Antes, tem estado com maior resistência na entrada no túnel do Grilo e na via do acesso para A8 Frielas, tem a ver com o início de trabalhos no ramo de saída do túnel do Grilo, corte da via direita. Resistência na reta dos comandos da Amadora, no IC19, no final da A5, na zona de acesso da Cruz das Oliveiras para as Amoreiras, já praticamente sem dificuldades na Autoestrada do Sul para a Ponte 25 de Abril, só abrandamento em Almada.
0: A verdade é que existe sempre um número, não é, Cláudia?
1: Claro que sim, ao longo de todo o dia mantém-se disponível a 800-20-20-10.
0: Quando estiver aflito ou quando vir algo que ainda não ouviu falar, por favor, é contribuir. E claro, nas notícias, sempre que fizer sentido, a nossa Cláudia Capela surgirá para ser a bússola que nós todos precisamos em dias tão complicados.
1: E toda a informação sempre atualizada no site M80.
0: Já para não
1: falar. Área de notícias.
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1: Importante.
0: Obrigada, bom feriado, minha caríssima. Um beijinho muito grande. Agora vamos ao tempo. O céu inicialmente limpo, torna-se um pouco mais nublado no litoral, com direito a precipitação fraca. O vento passa de moderado a forte, sobretudo no litoral. Portanto, é bom em alguns pontos para secar a roupa, mas a norte e no centro, se mete precipitação...
2: Se a roupa não seca.
0: Se calhar é melhor não.

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3: Sobre séries, sobretudo sobre Friends, que sim, sabemos que Susana Romana só viu para aí uns 5 episódios.
4: Para aí.
3: Portanto, se calhar...
4: Não sou maior.
3: Vamos saber porquê. Portanto, okay. Porquê é que a Susana nunca viu a série Friends e depois tudo o que se fala ainda hoje sobre o assunto. Portanto, a não perder a partir das 11, lado B. No que toca a podcasts, por acaso, o nosso Paulo Fernandes... Foi de vacaciones.
4: Sim.
3: Mas será que ele deixou, como é que se diz?
4: O trabalho feito.
3: Obrigada, Sandra, mesmo.
4: Os cães deste país estão à nora ou têm episódio do podcast?
3: Vamos arriscar que sim.
4: Se não tiver, tem tantos já, também 5 temporadas, acho eu, se não falha
3: uma
4: a memória.
3: Uma batelada mesmo. Portanto, sim, o Andar à Trela é o podcast que é o salva-vidas de quem quer ter um cão, tem um cão ou priva de pessoas
4: sim.
3: que... tenham cães.
4: Sobretudo cães que, enfim, estejam um pouco desnorteados.
3: Exatamente.
4: Acontece-nos a todos.
3: O Paulo tem imensas dicas, sabe do que fala sobre tudo isso e então tem assim muitos episódios para ir ouvindo e passar a mensagem também. Chama-se Andar à Trela, encontra no Rayo, a aplicação ainda não tem no seu telemóvel. Como assim? É a rádio como sempre quis, tem tudo o que importa, mais os podcasts que importa também. 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Eu despeço-me, até amanhã, cá estarei. Eu não tenho feriado.
4: Não!
3: Não. Tu descansas, eu venho.
4: Eu dizer, não, eu venho cá ter contigo. Não venho, não sou assim tão boa pessoa, nem tão boa amiga, nem tão boa nada.
3: Bom feriado para si, até amanhã.

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2: São 11 da manhã, agora as notícias com a Ana Lucas. Bom dia, vamos ouvir a Ministra da Saúde sobre a greve geral.
3: A Ministra da Saúde diz que os serviços mínimos estão maximizados em todas as unidades locais de saúde e em todos os prestadores do Serviço Nacional de Saúde. Sobre o INEM, Ana Paula Martins garantiu que todos os serviços mínimos estão assegurados.
4: A esta hora e com os serviços mínimos maximizados em todas as ULS e em todos os prestadores do Serviço Nacional de Saúde, posso lhe dizer que neste momento nós temos todos os serviços mínimos assegurados no INEM neste momento e estamos com um tempo de chamada de segundos, que é exatamente aquilo que temos todos os dias.
3: A Ministra da Saúde falava esta manhã na Comissão de Saúde, na Assembleia da República. Entretanto, a Federação Nacional dos Médicos fala numa adesão significativa à greve geral. A vice-presidente da FNAM, Joana Portal Luissá, diz mesmo que no Hospital de São João no Porto parece um dia de domingo e prevê que a atividade programada seja adiada ou cancelada. Na educação, a Federação Nacional dos Professores diz que há muitas escolas fechadas e fala numa adesão elevada à greve geral. Quanto aos aeroportos, o Sindicato Nacional do Pessoal de Voo da Aviação Civil diz que pelo menos 65% dos voos foram cancelados. Neste dia de greve geral, muitos pais podem ser obrigados a faltar ao trabalho ou para ficar com os filhos. Os casos em que as escolas fecham devido à greve, a lei em relação a estes casos não é clara sobre os direitos dos pais. Magda Canas, porta-voz da DEC Proteste, diz que o ideal é entrar em acordo com a entidade patronal. No entanto, os pais têm dever legal de assistência aos filhos.
5: No que diz respeito às greves na escola, a situação não está claramente regulada, pelo que a gestão destas faltas depende, na maioria dos casos, de acordo entre trabalhador e entidade patronal. Ainda assim, importa dizer que os pais têm dever legal de assistência aos filhos, e estamos a falar de filhos menores de 12 anos ou com algum tipo de incapacidade, que mesmo que sejam acima dessa idade, que dificulta a autonomia deles. No entanto, a ausência ao trabalho motivada por uma greve pode se enquadrar nessa obrigação de proteção e cuidado dos pais perante os filhos.
3: Nestes casos não há garantia do dia remunerado, mas a falta será justificada. Os pais devem pedir comprovativo em como não houve aulas na escola e devem chegar a acordo com a empresa. Uma colisão entre 6 viaturas obrigou ao corte da A4 em Vila Real. Do acidente resultaram 4 feridos ligeiros. O trânsito está a ser desviado para o IP4 no sentido Vila Real-Porto. Estamos em contagem decrescente para o Mundial de Futebol. Hoje, no Minuto Mundial, histórias sem descontos. O Paulo Rico olha para as seleções com mais títulos na competição.
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6: O Brasil é o país com mais títulos em mundiais, tem 5. E Pelé é o jogador que mais vezes levantou a taça, 3 vezes, 52, 62 e 70. Pelé é também o mais jovem de sempre numa final, com 17 anos e 239 dias. Em relação ao Brasil, o último título mundial foi em 2002, mas os canarinhos têm como motivação o facto de já terem conquistado a prova também nos Estados Unidos em 94. 5 títulos para o Brasil e 4 para a Alemanha e Itália. A Argentina tem 3, mas pode fazer algo que só duas seleções conseguiram: ganhar consecutivamente 2 mundiais. Isto porque a Argentina é naturalmente a atual campeã do mundo. Neste caso, juntaria 2026 ao Mundial de 2022. Até agora, só a Itália, em 34 e 38, e o Brasil, em 58 e 62, conseguiram 2 mundiais seguidos.
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3: Próximos dias às 10 da manhã, na M80, com repetição às 6 da tarde e também em podcast.
2: E tu voltas ao meio-dia, não é? Até já.
3: Até já.
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2: Então vamos lá, bom dia. E como dizia um ouvinte ontem, esta quarta-feira já sabe a sexta-feira, não é? Muito bem, se vai ter direito a fim de semana prolongado, olha, me deixe uma mensagem no WhatsApp e faça-me inveja à vontade. Já falamos da previsão do estado do tempo para hoje, para já vamos à música.

Capitalina M80 e agora a previsão do estado do tempo para esta quarta-feira, véspera de feriado, que bom! Dia 3 de junho, com aumento da nebulosidade no litoral norte e centro a partir da tarde, onde podem também ocorrer assim uns períodos de chuva fraca. O vento vai soprar mais forte no litoral oeste e nas terras altas e temos uma pequena subida da temperatura máxima. Para hoje, 25 graus para Lisboa, 22 para o Porto e 30 para Faro. E temos música já a seguir na M80. Há Michael Jackson com Thriller, depois Chutos e Pontapés, Rod Stewart, Snap, David Bowie e também os Delfins. São as primeiras 6 músicas seguidas de hoje.

0: Gosto muito desta versão dos Delfins da canção do Engate do António Variações. Por falar em canções, por falar em músicas, Song of the Summer, a música do verão. Ah, já reparou que todos os verões têm aquela música que está em todo o lado? Na praia, nas festas, nas redes sociais, não é? Não dá para fugir. Ora, isso tem nome, Song of the Summer, a canção do verão. Não é oficial, mas toda a gente sabe qual é. Segundo a CNN, atenção que isto é um estudo a sério, não se trata só de números ou de vendas, é mais aquela vibe, aquela onda, não é? É a música que parece verão, que toda a gente canta, mesmo sem saber a letra inteira. O conceito não é novo, já no início do século XX havia discussões sobre qual era o grande sucesso da estação, na altura medido, ouça só, pelas vendas de partituras. Ora, hoje em dia, com streaming e redes sociais, a coisa ficou mais complicada, já não há um único vencedor, não é? Depende do algoritmo e até do grupo de amigos, mas há uma regra que nunca muda: se não consegue escapar a essa música, provavelmente é ela. Então diga-me lá, qual é a sua música de verão? E não tem que ser deste ano, pode ser de outro ano qualquer, aquela música que ouve e diz assim, cheira mesmo a verão, é a minha música de verão. Se quiser, conte-me, e com sorte ainda vai ouvi-la hoje. Daqui a nada, vamos ouvir quem? Os U2 com Where the Streets Have No Name, mais à frente há Suzy 4 e também Império dos Sentados. Boa quarta-feira, bom quase fim de semana.
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0: Show me the money. Ah, eu não posso participar, é verdade.
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0: E antes de ouvirmos os YouTube, vamos passar aqui pelo WhatsApp.
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0: Pronto, já começou, já há aqui gente a fazer-me inveja porque vão ter ao fim de semana prolongado. Enfim, Graça, Rio Maior, olá Graça, diz assim: bom dia e melhor que fim de semana grande, é mesmo a semana toda de férias. Um grande beijinho e obrigada pela companhia diária. Um beijinho, Graça, eu é que agradeço a companhia e pronto, vá, boas férias. E agora, quem é que está aqui? Deixa ver se eu consigo ver o nome. É a Raquel Silva, é isso mesmo. Ora, vamos lá ouvir o que é que ela tem para dizer. Olá, Raquel.
22: Olá, banda,
0: olá, bom dia.
22: Olá, M80. Pois é, amanhã é feriado. Sexta-feira. Há quem dê um saltinho até ao sábado e ao domingo.
0: Ok.
22: Vai ser o meu caso.
0: Ai, que bom.
22: Mas vai ser o meu caso para largar a minha vida profissional por 4 dias e agarrar-me a uma obra que estou a fazer.
0: Ah, portanto, então não é para descansar.
22: Não sei o que é melhor. Mas vai ser divertido. Vai ser divertido. Tem que ser, temos que ser duros. A vida segue. Boas férias para quem está de férias. E coragem para quem está a trabalhar. Wanda, conto contigo com a melhor música.
0: Claro.
22: Contigo e com o resto da malta.
0: Claro.
22: Porque estamos a trabalhar na obra, mas vamos ouvir música sempre.
0: Cá estarei. Um beijinho, cá estarei amanhã e na sexta-feira também. E mudando de assunto sobre a música do verão. Ora, já tenho aqui um pedido. É do Leandro que diz assim: Cruel Summer é muito chique. Não, Cruel Summer é bem bom. Se calhar vamos ouvir brevemente por aqui. Hein? É ficar atento.

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Hoje damos os parabéns à rainha do rock and roll, Suzy 4, uma pioneira. Foi a primeira mulher baixa.

0: Teixeira. Agora as notícias ao meio-dia e 2 minutos com a Ana Lucas. Atualizamos alguns dados da greve geral.
1: Sobre as escolas, há centenas delas encerradas devido à greve geral, é o que indica a FENPROF. O secretário-geral José Feliciano Costa adianta à M80 que as provas moda não se estão a realizar na maioria das escolas.
2: Hoje é também o dia da realização das provas moda de português do 6º ano e algumas também do 4º ano de educação artística, que não se estão a realizar. A maioria das escolas estão fechadas. O Ministério insistiu em não adiar esta prova, o que demonstra mais do que um braço de ferro que estava a tentar fazer com as pessoas. Penso que não era isso que queria fazer, porque, enfim, ninguém vem para um braço de ferro sabendo que praticamente o perde. O que ele está a desvalorizar.
1: Entretanto, a Ministra do Trabalho falou há instantes, disse que a maioria dos portugueses está a trabalhar sobretudo no setor privado. E neste dia de greve geral, muitos pais podem ser obrigados a faltar ao trabalho. Os casos em que as escolas fecham devido à greve, nestes casos, a lei não é clara sobre os direitos dos pais. Magda Canas, porta-voz da DECO Proteste, diz que o ideal é entrar em acordo com a entidade patronal. No entanto, os pais têm dever legal de assistência aos filhos.
3: No que diz respeito às greves na escola, a situação não está claramente regulada, pelo que a gestão destas faltas depende, na maioria dos casos, de acordo entre trabalhador e entidade patronal. Ainda assim, importa dizer que os pais têm dever legal de assistência aos filhos, e estamos a falar de filhos menores de 12 anos ou com algum tipo de incapacidade, que mesmo que sejam acima dessa idade, que dificulta a autonomia deles. No entanto, a ausência ao trabalho motivada por uma greve pode se enquadrar nessa obrigação de proteção e cuidado dos pais perante os filhos.
1: Nestes casos não há garantia do dia remunerado, mas a falta será justificada. Os pais devem pedir comprovativo na escola de que não houve aulas e devem chegar a acordo com a empresa. Quanto à saúde, a ministra Ana Paula Martins diz que os serviços mínimos estão maximizados em todas as unidades locais de saúde. Sobre o INEM, a ministra da Saúde garante que está a dar resposta.
4: A esta hora, e com os serviços mínimos maximizados em todas as ULS e em todos os prestadores do Serviço Nacional de Saúde, posso lhe dizer que neste momento nós temos todos os serviços mínimos assegurados no INEM neste momento e estamos com um tempo de chamada de segundos, que é exatamente aquilo que temos todos os dias.
1: A Ministra da Saúde falava esta manhã na Comissão de Saúde na Assembleia da República.
0: E há mais notícias daqui a 1 hora. Até já, Ana.
1: Até já.

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2: É isso, continuamos juntos na M80 e nesta hora vou falar de coisas que ninguém nos ensinou na escola, mas calhar deviam fazer parte do programa escolar de sobrevivência à vida adulta. Vou também passar pelo WhatsApp para ouvir as mensagens que estão por lá e vamos falar da grande festa do verão, a festa Teen Spirit da M80. Mas para já, Wicked Game, Chris Isaak.

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2: Então, hoje, em coisas que não nos ensinaram na escola, queixinhas. Queixinhas, é isso. Vou chamar queixinhas a esta edição. Então, na escola não nos ensinaram quanto custa realmente ser adulto, não é? Tipo, abrir o frigorífico e ficar a olhar. Porque fomos nós que fizemos as compras, mas não há lá dentro nada de interessante. E pior que isso, abrir o frigorífico e pensar, o que é que eu vinha aqui fazer? Também nunca nos disseram na escola que a nossa memória ia chegar a esse ponto, não é? Mas não nos ensinaram que dizer vamos combinar um jantar com os amigos pode significar que esse jantar só vai acontecer passados para aí 3 meses. É difícil, não é? Pois. Nem que dormir 8 horas é luxo e que às vezes vamos estar cansados todos os dias sem razão aparente. E muito menos nos ensinaram que uma planta pode morrer mesmo com água, com amor e com boas intenções. Mas pronto, a vida trata disso, não é? É tipo um curso intensivo, sem manual e com exames surpresa todos os dias. É ser adulto, é ou não é?
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0: Passam 19 minutos do meio-dia, depois dos Amor Eletro. Vamos lá até aqui ao WhatsApp M80.
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0: Então, vários temas hoje. Uma mexórdia de temas, desculpa, Ricardo. Então, a música de verão. Diz que toda a gente tem uma. O nosso ouvinte Leandro já me respondeu. Diz que para ele é a Cruel Summer das Bananarama. Bem escolhido, Leandro. Vamos ouvir já a seguir. Ah, vai gostar. Mais, o António também deixou aqui uma mensagem de voz. Olá.
2: Olá, bom dia, Wanda Miranda.
0: Olá.
2: E todos os ouvintes da M80.
0: Bom dia.
2: Em relação à música de verão.
0: Sim. Pá,
2: assim que falou no tema, a música que me deu logo aqui à Cachemónia.
0: A Cachemónia.
2: Foi
0: Ai, tirei o pelo António.
2: Ah, sererê, lerá,
0: exatamente.
2: Eu sei cantar bem, peço desculpa a todos os ouvintes. Faz-me lembrar o verão, porque era aquela altura da adolescência que íamos com os bandos para a praia, com um rádio na mão, com pilhas, a juntarmos dinheiro para comprar pilhas, que as pilhas eram caríssimas, e faz-me lembrar o verão de Troia, porque eu sou de Setúbal, e íamos para Troia e ouvir isso.
0: Muito bem.
2: Um bem-aja a todos e cuidado na estrada.
0: Boas memórias, António, obrigada pela mensagem. Lás ketchup, não é? Muito bem, também tenho aqui, pronto, vai ouvir mais à frente, certamente. Bom, daqui a nada, Bananarama, então, com Cruel Summer, mas para já vamos até à festa do ano. Está aí ainda a pensar, gostava tanto de ir à festa M80, mas não sei, estou aqui a pensar, será que? Não penso mais, vai e pronto. 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

0: ao som do GNR. Ficamos a 14 minutos da 1 da tarde nesta quarta-feira, 3 de junho. Ora, este é o mês em que começa o verão, não é? Diz um estudo recente que toda a gente tem a música de verão, a sua música de verão preferida. Tenho aqui muitas respostas no WhatsApp da M80, já vamos ouvi-las. Será a sua música que passa a seguir? Fico por aí para saber, mas para já... 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
1: Olá, Wanda, bom dia.
2: Olá.
1: Talvez uma das músicas de verão, já daqui há uns bons anos atrás, que lembro que estava sempre a tocar o verão todo. Traz boas memórias, ainda era o tempo de estudante universitário, talvez Yves Larocque, Rise Up.
2: Pronto, já nem me lembrava
1: ocorreu-me.
2: Dessa.
1: Eu lembro-me, foi uma música que na altura passou.
2: É verdade, foi.
1: Pronto,
2: sim, senhor.
1: Uma boa tarde, e um bom dia de trabalho para todos e um bom feriado. Bem-aja, obrigado.
2: Obrigada, e aqui está ela, Yves Larocque.

música na M80. Hoje faz anos Danny Wild, um dos fundadores dos Rembrandts, uma dupla de rock alternativo que ficou conhecida por ter criado o tema de abertura da série Friends, I'll Be There For You. O sucesso foi tão grande que deixaram de ter tempo para produzir músicas novas e ficaram com o rótulo de One Hit Wonders, banda com só sucesso. Danny Wild não gostou e foi isso que levou à primeira separação da dupla. Há mais música na M80 com The Rembrandts.

0: música é esta? Será que sabe? É isso que eu vou querer saber. E todos os dias há um novo desafio. Se disse Bryan Adams, está certo. Se calhar da próxima vez dificulta um bocadinho.
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4: E agora as notícias à 1 da tarde. Ana Lucas, vamos ouvir a Ministra do Trabalho sobre a greve geral.
5: Maria do Rosário Ramalho diz que a adesão à greve geral é residual, sobretudo no setor privado.
6: No setor privado, a adesão à greve de hoje é absolutamente residual e em algumas áreas mesmo nula. No setor industrial, todas as fábricas estão a trabalhar nas áreas principais de produção em Portugal, estou a falar de têxtil, calçado, talomecânica, toda a indústria está a trabalhar. De acordo com dados fornecidos pela CIPE e por algumas empresas deste setor.
5: No entanto, a Ministra do Trabalho admite que há escolas encerradas e que 40% dos alunos não puderam fazer as provas MODA.
6: A educação, que é uma grande preocupação para os pais, sobretudo para os pais daqueles alunos que hoje tinham uma prova de avaliação de português, e a indicação que nós temos é que cerca de 40% dos alunos não puderam realizar essa prova e, em geral, há entre 38% a 45% de escolas encerradas.
5: A greve geral resumida pela Ministra do Trabalho. Portugal tenta hoje ser eleito pela 4ª vez membro não permanente do Conselho de Segurança das Nações Unidas. O lema é prevenção, parceria e proteção. Gonçalo Teles.
7: Portugal já fez parte do Conselho de Segurança enquanto membro não permanente por 3 vezes, em 79-80, em 97-98 e em 2011-2012. As vagas são distribuídas de forma a que todas as regiões do planeta estejam sempre representadas. No grupo da Europa Ocidental há 2 vagas e Portugal tem como adversárias para elas a Alemanha e a Áustria. O mandato é de 2 anos e são eleitos ao todo 10 membros não permanentes. Os outros 5 são os permanentes e só eles têm poder de veto no órgão da ONU que zela pela paz e pela segurança internacional.
5: Portugal é candidato ao mandato de 2027 e 2028 no Conselho de Segurança da ONU. A votação começa às 3 da tarde. A Rússia diz que abateu 754 drones ucranianos nas últimas 24 horas. Uma informação do Ministério da Defesa da Rússia, citada pela agência France Presse. O terminal de petróleo de São Petersburgo, na Rússia, terá sido atingido por drones ucranianos.
4: E voltamos, ou voltas tu? Ai, está mal, com mais notícias daqui a 1 hora. Até já, Ana.
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1: E já cá está ela, a hora do almoço desta quarta-feira. Então boa tarde, boa quarta-feira. Está na M80 com a melhor música sempre, claro. Daqui a nada falamos de um espetáculo que promete casa cheia em Lisboa. Atenção também ao Show Me the Money, porque há muito dinheiro para ganhar, hein? Para já, The Promise You Made, os Cockrobin.

regresso aos palcos foi anunciado aqui na M80. De resto, dia 30 de setembro no Coliseu dos Recreios, dia 2 de outubro também e a dia 15 no Coliseu Porto AGAs. E da maneira que os bilhetes estão a vender, não é? Dois destes concertos já estão escutados. Suponho que os Rádio Macau ainda nos vão presentear com mais datas. Mas para já, falemos de um evento que chega bem mais cedo, já no dia 9 de junho, Coliseu dos Recreios também. Então, se é fã de Genesis, prepare-se, porque isto promete. Chama-se One Night with Orchestra. É um espetáculo especial que junta os grandes clássicos dos Genesis e uma orquestra ao vivo. Eu gosto muito, não vou perder. Sim, estamos a falar de músicas como Invisible Touch, Follow You, Follow Me, Land of Confusion, mas com aquele toque épico, não é? Que até arrepia. Então, é já no dia 9 deste mês, no Coliseu dos Recreios, em Lisboa, uma noite única para reviver uma das maiores bandas de sempre, mas com esta nova dimensão. Portanto, se gosta daquela mistura perfeita de rock, nostalgia, emoção, orquestra, este é daqueles concertos que não se repetem. Bilhetes à venda em coliseulisboa.com. Genesis com orquestra, já sabe, não é só para ouvir, é para sentir. Não perca. A seguir, temos mais música com Firing, mas para já... Vamos à festa da M80? 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

0: E agora, muita atenção, porque há momentos que toda a gente reconhece, mesmo de olhos fechados. E um desses momentos está prestes a regressar. 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
18: E toda a gente tem a sua música de verão, não é, Paulo Mendes?
19: Bom dia, Wanda.
18: Olá.
19: Sem dúvida, está Jane Boy.
18: Ah, é?
19: Muito
18: bem.
19: Os bailes da Carolina na Ponta Teia. Saudade.
18: Cá está então, Tarzan Boy, Baltimore, na M80. Faltam 15 minutos para as 2 da tarde. Boa quarta-feira.

banda sonora do filme Dom Juan de Marco. Foi composta de propósito para servir a personagem Dom Juan, protagonizada por Johnny Depp. Esteve 5 semanas no número 1 e foi nomeada para o Oscar de Melhor Canção Original. Há mais música na M80 com Brian Adams.

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2: As notícias às 2 da tarde, Ana Lucas, começamos com a CGTP sobre a greve.
3: A CGTP acusa o governo de estar aliado da realidade da greve geral, uma resposta à ministra do Trabalho, a que disse esta manhã que a grande maioria dos portugueses estava a trabalhar.
4: Um total alinhamento da realidade. É um governo que mete a cabeça na areia e que recusa ver as evidências que estão perante os seus olhos. O facto da senhora ministra basear as suas declarações nas informações que pediu às confederações patronais, às grandes empresas e à banca, é revelador desse mesmo posicionamento, do posicionamento deste governo. Um posicionamento que está presente na construção do pacote laboral. Também ele é um instrumento ao serviço das confederações patronais, das grandes empresas e da banca.
3: Tiago Oliveira, secretário-geral da CGTP, fala ainda sobre a manifestação desta tarde.
4: É mais um grande momento de expressão de rua por parte dos trabalhadores. É que os trabalhadores devem aproveitar a greve geral para, aproveitando um direito que é seu, se fazerem ouvir. Virem para a rua protestar, virem para a rua denunciar aquilo que são os seus problemas concretos.
3: Ora, a ministra do Trabalho fez um ponto de situação, a da greve geral. Maria do Rosário Ramalho disse que a esmagadora maioria dos trabalhadores estava a trabalhar.
5: A esmagadora maioria dos trabalhadores portugueses está a trabalhar nos seus locais de trabalho. Outros propuseram, enfim, trabalhar-se em regime de teletrabalho, nas atividades que isso permitem, por programação, obviamente, com os respectivos empregadores.
3: Na CP, até ao meio-dia, foram suprimidos 393 comboios dos 550 programados. Foram realizadas apenas mais 2 viagens além dos serviços mínimos. Portugal tenta hoje ser eleito pela 4ª vez membro não permanente do Conselho de Segurança das Nações Unidas. O lema é Prevenção, Parceria e Proteção. Gonçalo Teles.
6: Portugal já fez parte do Conselho de Segurança enquanto membro não permanente por 3 vezes, em 79-80, em 97-98 e em 2011-2012. As vagas são distribuídas de forma a que todas as regiões do planeta estejam sempre representadas. No grupo da Europa Ocidental há 2 vagas e Portugal tem como adversárias para elas a Alemanha e a Áustria. O mandato é de 2 anos e são eleitos ao todo 10 membros não permanentes. Os outros 5 são os permanentes e só eles têm poder de veto no órgão da ONU que zela pela paz e pela segurança internacional.
3: Portugal é candidato ao mandato de 2027 e 2028 no Conselho de Segurança da ONU. A votação começa daqui a 1 hora.
7: E está feito, não é, Ana?
3: Está feito.
7: Vai ser feriado ou nem por isso?
3: Vou.
7: Ah, muito bem. Bom feriado.
3: Bom feriado.
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2: E mais uma hora cheia de boa música na M80. Boa música vai ter também a nossa festa Teen Spirit. E eu já lhe conto todos os detalhes. Daqui a pouco passamos também pelo cinema, porque este verão vem cheio de regressos épicos e grandes produções. Mas para já... A música da Laura Branigan, Gloria.

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2: Hoje trago os Candlebox. São de Seattle, sim, conhecida como o berço do grunge nos anos 90. Foi de lá que surgiram bandas como Nirvana, Pearl Jam, Soundgarden e Alice in Chains. Embora os Candlebox não sejam considerados os fundadores do movimento, fazem parte da segunda vaga do grunge que ganhou grande sucesso comercial. Esta música que vamos recordar tem tudo o que define este estilo. Tem guitarras pesadas, mas mais melódicas, aquela alternância entre partes calmas e explosões, uma produção mais crua, sem muitos polimentos. Então porquê é que os Candlebox são vistos às vezes como menos puros dentro aqui do movimento grunge? Porque chegaram mais tarde à cena, surgiram com força em 1993, quando o grunge já estava no auge, bandas como Nirvana e Pearl Jam já tinham lançado os seus álbuns estreia, já tinham definido o som. Os Candlebox dizia-se que tinham um som mais comercial, mais acessível, mas hoje em dia há uma reavaliação da banda e muita gente reconhece que músicas como Far Behind e You têm qualidade real, ou seja, eles não são mais fraquinhos, eram apenas menos crus e talvez menos alinhados com o ideal original do grunge. Eu sempre gostei muito de Candlebox e é por isso que eles voltam hoje à minha playlist. Recorde comigo, e

0: agora, vamos ao cinema. Estava aqui a ver que temos muitas novidades para o verão. Prepare-se, porque Hollywood veio com tudo. Depois de uns aninhos mais calmos, 2026 está aqui a marcar o regresso em grande dos chamados blockbusters. Então, na lista, o que é que temos? Star Wars de volta ao grande ecrã com The Mandalorian em Grogu, o primeiro filme da saga em anos, agora com o Baby Yoda, que é tão fofinho, gostando, a arrastar multidões. Temos também o Toy Story de regresso, Toy Story 5, é verdade, traz Woody Buzz de volta, porque, enfim, não é? Nunca estamos preparados para dizer adeus ao Toy Story. E mais, os Minions também regressam com caos garantido. Desta vez diz que é uma versão ainda mais louca. Mas não é só franquias que vamos poder ver nas salas de cinema. Temos também apostas gigantes como The Odyssey, de Christopher Nolan, e novos filmes de realizadores como Spielberg. Ou seja, espetáculo puro, é? Portanto, se é como eu, e no verão gosta de se refugiar na sala de cinema, que é onde está fresquinho, temos muita coisa para ver. Aliás, não é só no verão, eu gosto muito mesmo de ver cinema nas salas de cinema, não é? Gosto, continuo a gostar.
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3: Olá, Rita.
4: Olá, banda. Olá. Daqui fala a Rita de Braga, e obrigada por fazeres parte aqui dos meus dias de homeworking.
3: Obrigada, eu.
4: Sempre uma banda sonora incrível.
3: Ora, nem mais.
4: Quanto à música que me faz lembrar verão, a primeira não tem nada a ver com verão. Que é 74-75 dos The Connells.
3: Sim.
4: Só que recorda-me quando eu era pequenina, ali nos inícios dos 90, ia com os meus pais de carro para Troia, ou fazíamos a viagem de madrugada para o Algarve, que era tipo super giro.
3: Sim.
4: E essa música dava imensas vezes. Então, cada vez que me dá, essa música, fica sempre aquele aconchego no coração.
3: Que boa memória.
4: E por acaso, outra que também me dá imensas vibes de verão é Good Vibrations dos The Beach Boys. E pronto, ficam aqui as minhas duas sugestões. Beijinho, banda.
3: Beijinhos e obrigada pela pastilha. Aqui estão eles.

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2: E agora vamos às notícias, às 3 da tarde. Sandra Braga Fernandes, boa tarde.
3: Boa tarde.
2: Vamos fazer o balanço à greve geral.
3: E começamos pelos aeroportos. Dos 508 voos previstos até agora, foram cancelados 370. Avança o Sindicato Nacional do Pessoal de Voo e da Aviação Civil. Fala numa adesão de 85%. Na CP, até ao meio-dia foram suprimidos 393 comboios. Dos 550 programados, foram realizadas apenas mais duas viagens, além dos serviços mínimos. Na educação, a FENPROF fala mesmo em adesão significativa e maior do que a de dezembro. Há centenas de escolas fechadas e as provas moda também foram afetadas na maioria das escolas. Para a Ministra do Trabalho, a esmagadora maioria dos trabalhadores nos vários serviços e por todo o país está a trabalhar.
4: A esmagadora maioria dos trabalhadores portugueses está a trabalhar nos seus locais de trabalho. Outros propuseram, enfim, trabalhar-se em regime de teletrabalho, nas atividades que isso permitem, por programação, obviamente, com os respectivos empregadores.
2: A CGTP acusa o Governo de estar alheado da realidade desta greve geral.
5: Um total alheamento da realidade. É um Governo que mete a cabeça na areia e que recusa ver as evidências que estão perante os seus olhos. O facto da Sra. Ministra basear as suas declarações nas informações que pediu às confederações patronais, às grandes empresas e à banca é revelador desse mesmo posicionamento, do posicionamento deste Governo. Um posicionamento que está presente na construção do pacote laboral. Também ele é um instrumento ao serviço das confederações patronais, das grandes empresas e da banca.
2: Tiago Oliveira, secretário-geral da CGTP, fala ainda sobre a manifestação desta tarde.
6: Tem mais um grande momento de expressão de rua por parte dos trabalhadores, em que os trabalhadores devem aproveitar a greve geral para, aproveitando um direito que é seu, se fazerem ouvir, virem para a rua protestar, virem para a rua denunciar aquilo que são os seus problemas concretos.
2: Uma manifestação que já decorre em Lisboa, desde o Rossio, e que começa a esta hora na Praça da Batalha, no Porto, é a segunda greve geral em 6 meses contra a revisão da lei laboral.
7: E está feito por agora e voltas daqui a uma hora,
2: até,
7: não é?
2: Já.
7: Até já, Sandra.
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25: Olá, obrigada por estar desse lado. Já passa das 3 da tarde, ou seja, é a minha última hora de hoje por aqui, mas seguimos juntos até às 4. Mais à frente, damos uma espreitadela às datas de hoje, que são muitas, há motivos para celebrar. E depois... ainda temos mais sugestões para si no M80 Lifestyle, mas para já, Fame, Irene... Não é Irene, é Irene Cara.

0: 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Daqui a nada, voltamos à música. A Paul Young com Every Time You Go Away, a Alice Jack, a Scorpions, a Blur, a Nick Kershaw e há também GNR. Boa quarta-feira. Ou então, bom fim de semana, para quem vai ter direito a fim de semana. 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

0: Eu não, eu quero é que faça coisas boas ao som da M80. E quase no final, trago-lhe aqui o que se celebra hoje, dia 3 de junho, e o calendário, olha, está bem recheadinho, é verdade. Assinala-se, por exemplo, o Dia Mundial da Bicicleta, sabia? Bem bom para trocar o carro por duas rodas, nem que seja só hoje. Também é o Dia Mundial da Corrida, portanto o pedal ou coque, não é? Ficar parado é que não vale. Mas calma, há equilíbrio, porque hoje também se celebra o Dia do Ovo e o Dia da Sidra. Pode ser uma recompensa, não é? E há ainda espaço para coisas curiosas como o dia de repetir. Sim, repetir. Repetir. Já percebeu a ideia? E atenção, hoje também se assinala o dia da sensibilização para o uso de repelente de insetos. A sério, isto existe. Porque, pronto, também ninguém quer ser assim o prato do dia, não é? Resumindo, hoje há de tudo. Movimento, diversão e um bocadinho de cada coisa. Já sabe, hoje é dia de mexer então e celebrar. E é dia também de receber um elemento da equipa por aqui para deixar-lhe uma sugestão no M80 Lifestyle. E é já a seguir.
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0: 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E cá está ela, a Elsa Teixeira, que lhe traz hoje uma sugestão, não faço ideia o que é que traz, Elsa? Eu gosto de ser surpreendida também.
1: E sim, eu gosto de cinema, tu também gostas de cinema.
0: É verdade, muito.
1: E eu gosto muito de cinema ao ar livre, não sei se é a tua onda ou não.
0: É a minha onda,
1: pronto, é a minha onda.
0: Olha, eu o verão passado, vou só partilhar isto rapidamente, vi que havia cinema ao ar livre ali numa zona em Lisboa, nem vi qual era o filme, fui. E depois, não tive a melhor surpresa da minha vida. Mas pelo menos, olha, passei ali um bocadinho, uma noite de verão com um fresquinho, pronto.
1: É isso.
0: Mas é tão giro, é muito giro mesmo.
1: É assim, não sei se foi no sítio que eu vou sugerir, mas...
0: Acho que não.
1: Acontece todos os anos, chama-se Cine Conchas, acontece ali no Parque da Quinta das Conchas, que é basicamente
0: exatamente
1: o meu jardim, é vá lá que eu vou sempre.
0: Mas não foi esse que eu fui, não. Mas tenho que experimentar esse, que eu já ouvi dizer muito bem.
1: É maravilhoso porque o jardim, o parque em si é bonito.
0: Uhum.
1: Ou seja, dá para tu passares lá o dia todo, ou vais lá à tarde e depois... prolongas até à noite.
0: Exatamente,
1: pronto,
0: sim, para ver o filme.
1: É de 25 de junho a 11 de julho, portanto, aponte na sua agenda. A entrada é gratuita, que é sempre bom.
0: Não é? Ora bem, e especialmente nesta altura do campeonato.
1: Exatamente.
0: Sim.
1: E tem assim, a programação tem vários géneros, até tem filmes que estrearam este ano nos cinemas.
0: Ou seja, filmes... é bem atual, não é?
1: Tem filmes, por exemplo, os filmes de animação Goat e os Salditões, que eu fui ver com o meu filho ao cinema. E vai estar em cena agora durante o Cine Conchas, também o Marty Supreme.
0: Uhum. Olha, que ainda não vi. Eu vou tomar nota, estou a tomar nota, a sério,
1: estou
0: mesmo.
1: Nota. Depois é assim, pode, por exemplo, ir e fazer um piquenique noturno, faz o seu jantarinho em forma de piquenique.
0: Ai, com umas velas. Não, velas não é recomendável.
1: Até frigalos anjos faz um bocadinho de vento.
0: Foi má ideia. Não, velas não.
1: Mas, por exemplo, um piquenique noturno, depois fica a ver. O filme é às 9h45, as sessões estão sempre à mesma hora. Quintas, sextas e sábados, sempre às 9h45. O programa completo está em cineconchas.pt. Aconselho levar uma mantinha.
0: Pois arrefece, não é? Claro.
1: Ou então, eles também às vezes têm lá mantas. Depois podem não chegar para toda a gente.
0: Claro.
1: E depois depende da hora que fores. Também têm cadeiras, mas nada contra levar a sua própria cadeirinha.
0: Uhum.
1: Aquelas poltronas que já se compram para a praia.
0: Sim, é uma dessas, sim.
1: É uma dessas.
0: E fica
1: uma
0: dois em um, é para a praia e para as idas ao cinema ao ar livre.
1: Leva umas pipocas e está feita à noite.
0: Muito bem, olha, gostei muito. Tomei nota, a sério, olha aqui, está aqui escrito
1: muito
0: na minha folhinha. Obrigada, Elsa.
1: Ora essa. 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

Hoje faz anos Danny Wilde, um dos fundadores dos Rembrandts, uma dupla de rock alternativo que ficou conhecida por ter criado o tema de abertura da série Friends, I'll Be There For You. O sucesso foi tão grande que deixaram de ter tempo para produzir músicas novas e ficaram com o rótulo de One Hit Wonders, banda com só sucesso. Danny Wilde não gostou e foi isso que levou à primeira separação da dupla. Há mais música na M80 com The Rembrandts.

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3: É isso mesmo. Boa tarde e bom regresso a casa. São 4:01. Daqui a pouco o Starship. Antes, as notícias com a Sandra Braga Fernandes e, em dia de greve geral, várias manifestações marcadas para esta tarde. Boa tarde, Sandra.
4: Boa tarde. Em Lisboa, o protesto começou no Rossio, com destino ao Palácio de São Bento. No Porto, a manifestação segue em direção à Avenida dos Aliados. O secretário-geral da CGTP, Tiago Oliveira, pede ao governo que escute os trabalhadores.
5: E aquilo que exigimos e continuamos a exigir a este governo é que retire o pacote laboral de cima da mesa. O governo tem que ouvir a realidade de quem trabalha. O governo tem que sentir a realidade de quem trabalha. E a realidade de quem trabalha é esta mesma realidade que fez hoje trazer os trabalhadores novamente para a rua. É a realidade dos baixos salários. É a realidade da precariedade crescente. É a realidade dos horários de trabalho cada vez mais desregulados.
4: Uma greve geral com impacto em vários setores. Nos transportes, o metro de Lisboa está parado. Nos comboios, a CP suprimiu mais de 500 ligações até às 2 da tarde. Nos aeroportos, dos 508 voos previstos para hoje, foram cancelados até esta tarde cerca de 370, segundo o Sindicato Nacional do Pessoal de Voo da Aviação Civil. Do lado do governo, falou a ministra do Trabalho, Maria do Rosário Palma Ramalho, diz que a maioria está a trabalhar.
6: A esmagadora maioria dos trabalhadores portugueses está a trabalhar nos seus locais de trabalho. Outros propuseram, enfim, trabalhar-se em regime de teletrabalho, nas atividades que isso permitem, por programação, obviamente, com os respectivos empregadores.
4: É um dia de greve geral contra a reforma laboral, a proposta do governo, que vai a debate no Parlamento no dia 18 de junho, a data avançada esta tarde pela SIC Notícias. A procura por cromos e cadernetas do Mundial de Futebol está a gerar uma onda de burlas online. É um alerta da PSP e da GNR. As forças de segurança pedem a máxima atenção perante os sites e perfis falsos nas redes sociais. É muito importante que nunca faça pagamentos por MBWay ou transferências bancárias para desconhecidos.
3: É isso mesmo, aviso importante. Obrigada, Sandra. As notícias voltam às 5. São 4:03. Mais uns minutinhos para ouvir Starship, Nothing Gonna Stop Us Now.
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1: É isso mesmo, e vai ser assim até às 7 da tarde. Bom fim de semana prolongado, será que posso dizer isto? Isto em dia de greve geral, houve provavelmente caos aí na sua vida de manhã. Espero que agora já esteja tudo mais tranquilo e espero também que seja de facto um dia de viagem para um belo fim de semana prolongado. Se for o seu caso, então aproveite. Atenção que vou ter convites daqui a pouco, convites duplos para ir ao teatro no domingo à tarde. É para ver a peça Monólogos da Vagina no Centro Cultural da Mala Posta em Odivelas. Para já, Nothing Gonna Stop Us Now, hoje Starship, a primeira música que tocou na M80. E é uma música com uma mensagem... Uau, vamos embora, não é? Tudo é possível. São 4 e 9. Boa tarde e bom regresso a casa.

Boa tarde e bom regresso a casa com a M80. Sou a Elsa Teixeira, 4:17. Coisas boas são para partilhar e por isso mesmo tenho aqui convites duplos para ir ao teatro domingo à tarde. É para ver a peça Monólogos da Vagina, A Despedida, no Centro Cultural da Malaposta, em Odivelas. Basicamente é aquela peça que a faz ou que o faz entrar no universo feminino. Tem textos para rir, para se comover, também textos que o vão fazer pensar, com Olivia Ortiz, Maria Sampaio e Marta Melro em palco. A peça é domingo, esta aliás a sessão para a qual estamos a oferecer convites, domingo 4 da tarde. Para ganhar estes convites duplos, só tem que ser rápido a ligar 808-22-8080 e depois vai ver a peça Monólogos da Vagina, A Despedida. Boa sorte! Agora, os Supertramp, Breakfast in America. Boa tarde, boa viagem!

São 4h20, boa tarde. Muito obrigada por estar por aí a ouvir M80, este regresso a casa em véspera de feriado. Entretanto, já demos todos os convites que tínhamos aqui para ir ao teatro para ver a peça Monólogos da Vagina, mas é ficar atento à M80, ou então a ir ficando-se também atento ao site m80.pt. 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

0: 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Tem aqui duas musiquinhas para si, já fumega primeiro e depois a Gelstone. É já a seguir.
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0: Gosto muito da Jellystone, cantar descalça, tem uma onda. São 4:30, boa tarde e bom regresso a casa. Hora de irmos espreitar o trânsito pela primeira vez nesta tarde com a Cláudia Macedo. Alô, Cláudia, boa tarde.
1: Olá, boa tarde. E já com o trânsito demorado na Cril, nas ligações de Algés para Sacavém, com um acidente antes da saída para o Senhor Roubado, o trânsito está acumulado entre os túneis de Benfica e a Pontinha até ao local desse acidente. Também com fila no acesso à Cril, na parte final do eixo Norte-Sul, a partir de Camarate, e depois na ligação Camarate-Sacavém, intensidade em ambos os sentidos. A segunda circular já nos dois sentidos também, relógio o Campo Grande e das Torres para as Calvanas, fila Lisboa-Almada na ponte 25 de Abril entre a Campolide e o Aqueduto e no acesso da A5 a partir de Monsanto. Há abrandamentos nos acessos à cidade do Porto, nos dois sentidos da Avenida AEP, a A3 entre a Circunvalação e a Via de Cintura Interna, o trânsito também condicionado nas ligações entre Bonjoia e o Nó da A3 e depois na ligação entre Francos e o Tabuleiro da Ponta Rábida, até porque entra a Rábida e a zona da Furada, há indicação de acidente. O trânsito está mais condicionado nesta ligação. Mantém-se, já existem abrandamentos a esta hora nos acessos ao Nó de Coimbrões, pela Autostrada do Norte e também pela A44.
0: Obrigada, Cláudia. Até já. Passa o minuto das 4:30. O que é que temos para amanhã? Feriado, um céu um bocadinho mais nublado no litoral norte e centro, também aguaceiros fracos previstos no Minho. No resto do país, dia de céu pouco nublado. Quanto às máximas, começam nos 18 graus, é a previsão para a Guarda, depois Viana do Castelo, Porto e Viseu a chegar aos 20, Vila Real, Aveiro e Sintes com 21, Leiria e Sagres 22, Braga, Coimbra e Lisboa 23, Bragança, Porto Alegre e Setúbal com 24, Santarém 25, Castelo Branco 26, Évora e Beja com 27, e Faro 30, portanto um bocadinho mais fresquinho do que ontem. Eu sou a Elsa Teixeira, boa tarde, já sabe que estou aqui até às 7, se não sabe, pronto, agora já sabe. A seguir é esta do UB40, vamos conhecer mais uma expressão com a Sandra Braga Fernandes, a origem dessa expressão. A expressão de hoje é meter a foice em seara alheia, coisa muito feia. E UB40 agora.

0: Ouvir M80, boa tarde, bom regresso a casa. Faltam 25 minutos para as 5 da tarde. Vamos lá aprender com a Sandra Braga Fernandes de onde vem a expressão meter a foice em seara alheia.
1: Como se costuma dizer?
2: Meter a foice em seara alheia é uma expressão antiga que continua muito atual. Significa intrometer-se em assuntos que não nos dizem respeito ou interferir onde não fomos chamados. A origem está no mundo rural. A foice era uma das principais ferramentas usadas para ceifar cereais e a seara era o campo cultivado. Entrar numa seara que pertencia a outra pessoa para aí usar a foice representava uma invasão de propriedade e uma violação de limites muito claros numa sociedade fortemente ligada à agricultura. A expressão ganhou força através da tradição popular e é sempre associada à ideia de ingerência indevida. Hoje a frase já não fala de colheita nem de campos de trigo, fala de comportamentos. Sempre que alguém se envolve numa discussão, decisão ou problema que pertence a outros, está em sentido figurado a meter a foice em seara alheia. Uma imagem para lembrar a importância de respeitar os limites dos outros.
1: Como se costuma dizer.
0: De volta na sexta-feira com uma nova expressão e sempre disponível em podcast no Rayo. 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Agora, Spandau Ballet na M80. Boa tarde e bom regresso a casa.

0: Estamos a 20 minutos das 5 da tarde. 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E sabe quem vem aí? O Rod Stewart vai adorar. Daqui a uns minutos.
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música na M80. Neste dia, em 1995, Bryan Adams chegava ao primeiro lugar do top nos Estados Unidos com Have You Ever Really Loved a Woman, da banda sonora do filme Don Juan de Marco. Foi composta de propósito para servir a personagem Don Juan, protagonizada por Johnny Depp. Esteve 5 semanas no número 1 e foi nomeada para o Oscar de Melhor Canção Original.

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0: 5 e 2, boa tarde. A próxima que vai ouvir aqui no Regresso a Casa é da Amy Winehouse. Antes, temos notícias com a Sandra Braga Fernandes e Portugal foi eleito membro não permanente do Conselho de Segurança da ONU. Boa tarde, Sandra.
1: Boa tarde. Portugal foi eleito e à primeira volta na votação que decorreu esta quarta-feira na sede das Nações Unidas em Nova Iorque, discutia um lugar com a Alemanha e a Áustria. O primeiro-ministro fala numa grande conquista.
2: Uma grande conquista de Portugal naquele que é o maior palco da política internacional e perante dois oponentes manifestamente fortes. Esta vitória dignifica Portugal e projeta-nos no mundo.
1: O ministro dos Negócios Estrangeiros, Paulo Rangel, aplaude o trabalho da diplomacia portuguesa.
3: É a primeira vez que Portugal é eleito à primeira volta. Isto mostra o trabalho que foi feito ao longo destes 13 anos, por vários governos, por vários presidentes, mas em especial aquilo que foi feito nestes últimos 2 anos, que foram decisivos para esta vitória. Julgo que isto diz muito sobre o prestígio de Portugal e sobre a forma como é apreciada a nossa política externa. Temos agora aqui 2 anos muito, muito desafiantes.
1: Portugal vai zelar pela manutenção da paz e da segurança internacional no biênio 2027-2028. Os alunos que não fizeram hoje as provas moda por causa da greve geral vão poder realizá-las na próxima terça-feira, avança Filipe Lima, o presidente da Associação Nacional de Agrupamentos e Escolas Públicas.
4: Quem não realizou em virtude da greve, a alternativa que deu o Ministro da Educação há cerca de meia hora atrás é, na verdade, dia 9, e essas escolas vão, da parte da manhã, realizar essas provas, testes moda, porque não o fizeram. Era um instituto da greve geral.
1: A associação fala em centenas de escolas fechadas. Uma greve geral também com impacto nos transportes. O metro de Lisboa está parado. Nos comboios, a CP suprimiu mais de 500 ligações até às 2 da tarde. Nos aeroportos, dos 508 voos previstos para hoje, foram cancelados até esta tarde cerca de 370, segundo o Sindicato Nacional do Pessoal de Voo e da Aviação Civil. A gestora dos aeroportos pede que verifique o estado de voo junto da companhia aérea.
0: Obrigada, Sandra. As notícias voltam às 6, são 5:04, mais uns minutinhos. E vamos saber como é que está o trânsito esta hora em dia de greve geral com a Cláudia Macedo.
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5: 59, boa tarde com a M80. Cláudia Macedo, achas que a greve geral está a fazer alguma diferença no trânsito ou nem por isso?
6: Sim, faz alguma diferença, mas os acidentes também não estão a ajudar. É o caso da A8, nesta altura, na ligação de Loures para a Malveira. Um acidente próximo da área de serviço, na zona de Lousa, e o trânsito já está acumulado a partir do nó da Crel em direção ao local deste acidente. Resolvido o acidente na Cril, fila a partir dos túneis de Benfica em direção à Pontinha, fila na segunda circular Benfica, radar do aeroporto, radial Benfica para o nó de Piramanique e Amadora Queluz no IC19, a partir de Caselas para a ponte 25 de Abril, Lisboa-Almada a partir de Sete Rios, e há trânsito lento em Sete Rios no eixo para norte até à saída para Telheiras. Situação complicada também na Autoestrada do Norte, nas ligações de Lisboa para o Porto. Há acidente depois da área de serviço de Santarém a condicionar a circulação em direção a Torres Novas, zona de acesso para a A23. O trânsito está acumulado já praticamente antes da zona de Santarém e da área de serviço até ao local deste acidente. Nos acessos à cidade do Porto, maior abrandamento a partir da zona da Ponte do Freixo em direção à A3, depois volta a ficar demorado entre a Perlada e a zona de Canidele, não onde está a ser resolvido o acidente. Sentido inverso entre Canidele e Francos, da Via Norte para as Antas, mantém-se as filas também para o Porto na Via Norte e na A3, a partir da ligação com a A4.
5: Obrigada, Cláudia, até já. Não sei que planos é que tinha para o feriado, mas não vai estar assim calor, calor. Aliás, só vai estar assim mais calor no Alentejo e também no Algarve. Temos céu mais nublado no litoral norte e centro, também previsão de aguaceiros fracos no Minho. No resto do país, sol, meia dúzia de nuvens, mas as máximas, como disse, mais fresquinhas. Guarda vai chegar aos 18 graus, Viana do Castelo, Porto e Viseu com 20, Vila Real, Aveiro e Sines 21, Leiria e Sagres 22, Braga, Coimbra e Lisboa com 23, Bragança, Porto Alegre e Setúbal 24, Santarém em 25, Castelo Branco chega aos 26, Évora e Beja aos 27 e Faro com a máxima mais alta amanhã chegar aos 30 graus.

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1: É isso mesmo, boa tarde, são 5h11. Depois das 6 da tarde tenho visitas. É o Diniz Mota e companhia. Ele traz, vem apresentar um novo álbum, um álbum de estreia. Traz música desse álbum e traz também uma versão de Smooth Operator da Sade, que eu já ouvi dizer que está incrível. Uma colega nossa que passou ali pelo auditório onde ele estava a ensaiar e diz: bem, fiquei wow. Portanto, imagino, promete, a partir das 6 da tarde. Temos Amy Winehouse para começar esta hora, chama-se Rehab.

boa tarde e bom regresso a casa com a M80. 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Agora, Bairro do Oriente, o Rui Veloso no Regresso a Casa da M80, e depois trago-lhe mais uma das minhas baladas. Adiós. Ui, adiós. Eu acho que vai gostar muito.

0: às 5h20, vamos lá.
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0: E hoje trago uma das minhas artistas brasileiras preferidas, aquela que provavelmente ouvi mais vezes quando estava na fossa. E também a que cantei mais vezes. E esta música, digo-lhe já, que ajudou bastante. Eu ouvia, eu cantava e ajudava a mentalizar-me que aquela fase ia passar. Não sei se mais alguém que está por aí passou pelo mesmo. E depois também há uma teoria em relação a esta música, uma teoria que eu só fiquei a saber mais recentemente. Parece que a Marisa Monte teve uma relação com o Nando Reis e quando a relação acabou, ele escreveu uma música chamada Resposta, que foi gravada pelos Skank. Então os fãs acham que esta música é uma resposta à música Resposta dos Skank. Se quiser aprofundar esta trica, é comparar as letras. A minha balada de hoje chama-se Depois.

0: Depois da Marisa Monte, a balada que também vai parar ao Rail, ao podcast As Baladas da Elsa. A seguir, vamos jogar ao Que Música É Esta? Um jogo em que eu passo um segundo de uma música e depois conto com os seus palpites por WhatsApp. E é um jogo que costuma enlouquecer os ouvintes da M80. Eu peço a sua atenção para esta mensagem que chegou ontem, durante o jogo.
1: Daqui Rui de Tomar. Eu aposto qualquer parte do meu corpo em como é Billy Idol, Hot in the City.
0: Pessoas a apostar partes do corpo. A sorte é que esta aposta até estava certa. Portanto, cuidado com o que aposta, porque este jogo engana. Será que a música de hoje é fácil? É isso que vamos ver.
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0: São 5h25, boa tarde.
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0: Será que é fácil? Será que é difícil? Já sabe que é só um segundo que lhe dou, o segundo inicial da música, e depois conto com os seus palpites. Quer apontar já o número do WhatsApp da M80? 910-25-80-81. Mensagens de voz, mensagens escritas, com mulher mais jeito, já sabe como é que funciona. A música de hoje começa assim. Fácil, mas eu vou passar mais uma vez. Pronto. Acho que foi mais do que suficiente. Não reclame. 910-25-80-81. E enquanto pensa que música será aquela, ouve esta dos Lady Antebellum. Chama-se Need You Now e é de longe a música da sua vida. Boa tarde, são 5h26. 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

0: no Regresso a Casa da M80. Boa tarde. Enquanto estamos aqui a pensar, que música será esta? E já vamos aos primeiros palpites. São 5h29. Primeiro, espreitamos o trânsito novamente com a Cláudia Macedo. Alô, Cláudia, boa tarde.
1: Olá, boa tarde. Ainda com demora na A8, ligações de Loures para Malveira, ainda na sequência do acidente próximo da área de serviço na zona de Lousa e também a afetar a ligação do Nó da Crele para entrar na A8. Há trânsito agora demorado na A16, nas ligações de Mãe Martins para o Cacém, aqui com indicação de trabalhos. Mantém-se as dificuldades na Cril. Há novo acidente agora na Pontinha, a fila a começar na zona de Pinamanique em direção a este acidente. De qualquer forma, a fila segue até à zona do Senhor Roubado, com paragens no IC19, Pinamanique Alfragide para Queluz, acessos da Radial e dos Cabos da Ávila preenchidos, fila na segunda circular de Benfica para o Radar e do Relógio em direção às Calvanas, o eixo norte-sul para norte entre Sete Rios e Telheiras e para a Ponte 25 de Abril entre Sete Rios e Campolide, demora no acesso da A5 a partir de Caselas, Almada-Lisboa a partir da Baixa de Almada em direção às Portagens, a Abra na ponte Baixo da Gama, Sacavém Montijo, praticamente ao longo de todo o tabuleiro, até à saída para o Montijo, acesso à A33, com o trânsito demorado nas ligações a norte pela autoestrada, entre a zona de Santarém e a saída para Torres Novas na A23. O trânsito está demorado por causa de acidente que ocorreu depois da área de serviço de Santarém. No Porto, filas nos dois sentidos da Avenida AEP, fila também na Via Norte e na A3 em direção ao Porto. Há demora a partir da ponte do Freixo em direção à A3 na VCI e logo a partir da Via Norte em direção a Canidelo. No sentido inverso, entre Coimbrões e Canidelo, está lento para a ponte da Rábida. Mais à frente, novamente fila a partir de Francos e até pelo menos à passagem pela zona das Antas.
0: Obrigada, Cláudia. Até já. Respeitamos o tempo para amanhã, que é feriado. E será que dá para ir para a praia? Bom, depende da zona do país onde estiver. Se estiver no Algarve, está tudo bem. Amanhã temos céu mais nublado no litoral norte e centro, com previsão de aguaceiros fracos no Minho. No resto do país, vai ser um dia de sol, com poucas nuvens e com máximas... Assim, mais ou menos. Guarda chega aos 18 graus, é a máxima mais baixa. Depois Viana do Castelo, Porto e Viseu a chegar aos 20. Vila Real, Aveiro e Sines com 21. Leiria e Sagres, 22. Braga, Coimbra e Lisboa, 23. Bragança, Porto Alegre e Setúbal com 24. Santarém, 25. Castelo Branco, 26. Évora e Beja com 27. E Faro com a máxima mais alta, 30 graus amanhã. E cá estamos nós a jogar.
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0: A de hoje começa assim. E será que tem a certeza de que música é que é?
3: Alô Elsa, alô M80, hoje tenho mesmo a certeza,
0: Mesmo.
3: É Celine Dion, a música do Titanic. Daqui Bruno Francisco, bom grande.
0: Obrigada, Bruno.
4: Boa tarde, fala a Anabela do Porto.
0: Olá.
4: Olha, eu aposto qualquer parte do corpo daquele ouvinte de ontem, como são os azeitonas. Quem és tu, miúda? Vamos lá ver. Beijinhos.
0: Beijinhos. A Anabela está a dizer isto porque ontem o nosso ouvinte Rui de Tomar enviou esta mensagem.
5: Daqui Rui de Tomar. Eu aposto qualquer parte do meu corpo em como é Billy Idol, Hot in the City.
0: E por acaso até era, mas isso não fosse, o que é que ele ia fazer à sua vida?
6: Pois. Olá Elsa.
0: Olá.
6: Olá, boa tarde. Boa tarde, é 80. Fala Marcos Prestrelo, de Santarém. Espero que estejam todos bem.
0: Tudo bem.
6: A música de hoje parece-me ser Outfield e o título da música é Your Love. Espero que estejas certo, não vou apostar nenhuma parte do corpo, mas bora lá. Vamos ver como é que corre.
0: Beijinhos.
6: Boa tarde a todos.
0: Interessante, parecia que estávamos a perder, Marcos. Na verdade é que não convém apostar. Porquê? Porque por mais certeza que tenha, este jogo engana sempre. A música de hoje começa assim. E que música é esta? 910 25 80 81. Enquanto ouve o Strain, pode enviar-se a sua mensagem.

0: Olá, boa tarde. Divertido ouvir o regresso a casa da M80? Pelo menos divertido com este jogo. Que música é esta? Um jogo em que eu passo um segundo de uma música e depois, olha, deixo consigo. Diga-me que artista é que canta, como é que se chama a música. Começa assim a de hoje. E que música é esta? Vamos até France.
1: Hey, bonsoir.
0: Olá.
1: Eu sou Elisa, sou francesa. E moro aqui depois do mês de janeiro. Então, desculpa o meu sotaque.
0: Não, tá
1: e
0: ótimo.
1: A minha maneira de falar.
0: Está ótimo.
1: Não me lembro do nome dessa canção, mas parece o exame que fiz a semana passada de ressonância magnética. Beijinhos. Cuidados nas estradas e beijinhos a todos.
0: Elise, o seu português está maravilhoso. Está aqui desde janeiro. Está incrível. Quem me dera falar assim francês. A Heloísa do Montijo acha que é Summer of 69 do Bryan Adams. Quem temos mais? Carolina?
2: Olá, Elsa.
0: Olá.
2: Boa tarde. A música de hoje é Quem És Tu, Miu.

0: bom regresso a casa com a M80. Muito obrigada pela companhia. Eu sou a Elsa Teixeira. E estamos por aqui a jogar ao Que Música é Esta? Será que já chegou a alguma conclusão? A música começa assim. Eu quero saber que música é esta.
1: Olá, M80.
0: Olá.
2: Eu sou a Leonor.
1: E eu sou o Nuno. Estamos em Cantanhedo.
2: E nós achamos que é uma música dos miúdos, mas agora a música também não sabemos.
1: Pois é, falta-nos o nome da música, mas parece-nos o início de uma das músicas dos miúdos. Vá.
2: Beijinhos, boa tarde a todos. Boa tarde.
0: Beijinhos.
3: Olá, eu sou a Matilde.
0: Olá.
3: Eu sou de Setúbal e eu tenho a certeza que a música é dos Azeitonas e o nome da música é... Ajuda.
4: Quem és tu, miúda?
3: Quem és tu, miúda? Beijinhos.
0: Beijinhos. Eu adorei aquele ajuda.
5: Olá, Elsa. Boa tarde a todos.
0: Olá.
5: Olha, se é os azeitonas, os limões ou as melancias, eu não faço a mínima ideia. Mas como o que interessa mesmo é participar, desejo um bom feriado a todos, um beijinho e o resto de boa emissão. Tchau. Beijinhos da Ana da Quinta do Conde.
0: Obrigada, Ana da Quinta do Conde. Um grande beijinho.
6: Esta é que não há dúvidas nenhumas. É certezinha absoluta. Quem és tu, miúda dos azeitonas? Primeira vez que participo, pá... E é porque tenho a certeza, senão não participava. Beijinhos, Elsa, beijinhos a todos.
0: Beijinhos, mas atenção a essas certezas. Por exemplo, o Luís de Leiria está convicto que são o status quo com In The Army Now. Aliás, não é o primeiro palpite que eu ouço neste

0: sentido. Então, e agora? Que música é esta? 910, 25, 80, 81. Tem mais 4 minutinhos para participar.
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3: Faltam 12 minutos para as 6 da tarde.
4: Que música é esta?
3: Estamos mesmo a descobrir a resposta a esta pergunta. A música de hoje começa assim. Que música é esta?
5: Olá, Elsa. Olá. É a primeira vez que eu participo, mas não é para tentar adivinhar a música, é só para dar um grande beijinho a todos os ouvintes da M80, que são os melhores. Eu escangalho-me a rir convosco. São o máximo. É o senhor que dá a parte do corpo, é outra senhora que usa a parte do corpo do outro para apostar. Acho fantástico. E é o pai que vai ajudar a criança dos azeitonas. Beijinhos para todos. E um beijinho para a Elsa também. Bem-ajam.
3: Um grande beijinho. Chama-se Manuela Pinto. Muito obrigada. E podia também já agora aproveitar para dar um palpite.
6: Boa tarde, é 80. Fala o Luís Lopes da Trofa.
3: Está, Luís.
6: A música de hoje, eu tenho a certeza, mas assim, a certeza, mesmo a certeza, de que não me vou enganar e vou-me dar razão. Não é o Encontrei uma Formiga do Tom Maria Vinhas. Obrigado.
3: Bom, na sequência da mensagem da Manuela, não é?
7: Olá, Elsa, boa tarde.
3: Olá.
7: Daqui é a Carolina, de Matosinhos, a representar o Bom Norte de Portugal. E eu tenho a certeza, mesmo a certeza absoluta, acho que nunca tive tanta certeza na minha vida,
3: é
7: que a música é A Quem És Tu Miúda, da banda, da grande banda portuguesa, no caso, os Azeitonas. Obrigada, boa tarde e bom feriado.
3: Bom feriado, Carolina. Vamos só confirmar só mais uma vez. E vamos deixar que seja o Daniel a dar a resposta certa.
8: Ora, muito boa tarde, Elsa. Boa tarde. É M80. Daqui é Daniel Leiria. E esta música é muito fácil. Nós aqui no gabinete acertamos logo. 1, 2, 3. Quando passas à minha rua, como um anjo que flutua. Não, isto é muito fácil, muito fácil. Muito obrigado e um bom feriado para toda a gente.
3: Muito obrigada.
8: A música, já agora, a música é Os Azeitona, Quem És Tu, Miúda. Pois, esqueci-me dessa parte, que é o mais importante.
3: Não, tudo bem, depois desta cantoria, pois enganava-se no nome da música, por amor de Deus. Azeitonas hoje no Que Música É Esta? Sexta-feira, voltamos a jogar. Boa tarde.

0: Olá, Elsa. Isto não é uma música, isto é um hino. Muito obrigado por passares.
1: Ora, essa é mesmo um hino. Os Queen no Regresso a Casa da M80. São 6:01, boa tarde.
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1: E dois, boa tarde, e já vem o dia D dos HMB. Para já, as notícias com a Sandra Braga Fernandes, e o primeiro-ministro já reagiu à greve geral.
3: Boa tarde, Luís Montenegro. Diz que a maioria dos portugueses foi trabalhar neste dia de greve geral, ainda assim reconhece o impacto em setores como os transportes ou as escolas. O primeiro-ministro considera que as famílias foram prejudicadas, por isso pede aos sindicatos que façam uma reflexão.
4: Aquilo que mais uma vez aconteceu foi que muitas pessoas, muitas famílias foram prejudicadas indiretamente por causa desta greve. E eu acho que o país deve fazer uma reflexão, e as estruturas sindicais, com todo o respeito, também devem fazer uma reflexão quanto àquilo que é o propósito e depois as consequências e o resultado deste tipo de jornadas de luta.
3: O primeiro-ministro garante, no entanto, que não está a colocar em causa o direito à greve. Os alunos que não fizeram hoje as provas moda por causa da greve geral vão poder realizá-las na próxima terça-feira, avança Filinto Lima, presidente da Associação Nacional de Agrupamentos e Escolas Públicas.
5: Quem não realizou em virtude da greve, a alternativa que deu o Ministro da Educação há cerca de meia hora atrás é, na verdade, dia 9, e essas escolas vão, da parte da manhã, realizar essas provas, testes moda, porque não o fizeram em virtude da greve geral.
3: A associação fala em centenas de escolas fechadas. Uma greve geral também com impacto nos transportes. O metro de Lisboa está parado. Nos comboios, a CP suprimiu mais de 600 ligações. Nos aeroportos, dos 508 voos previstos para hoje, foram cancelados até esta tarde cerca de 370. A gestora dos aeroportos pede que verifique o estado de voo junto da companhia aérea. Portugal foi eleito membro não permanente do Conselho de Segurança da ONU e à primeira volta, na votação que decorreu esta quarta-feira na sede das Nações Unidas em Nova Iorque. Discutiam lugares com a Alemanha e a Áustria. O primeiro-ministro fala numa grande conquista, também o presidente da República.
6: A eleição de Portugal para o Conselho de Segurança das Nações Unidas é uma conquista que enaltece todo o povo português, que nos enche de orgulho. O que somos, a confiança que transmitimos e também o reconhecimento pelo nosso apego a valores universais. A expressiva votação obtida hoje por Portugal na Assembleia Geral das Nações Unidas é também o reconhecimento do compromisso do nosso país com o multilateralismo e, em particular, com os valores e com a Carta das Nações Unidas. Reflete a credibilidade, a confiança e o respeito de Portugal na comunidade internacional. É também uma vitória da diplomacia portuguesa e da coerência e estabilidade da nossa política externa.
3: António José Seguro, esta é a quarta vez que Portugal é eleito para o Conselho de Segurança da ONU, um dos principais órgãos das Nações Unidas, responsável pela manutenção da paz e da segurança internacionais.
1: Obrigada, Sandra. São 6:04, mais 4 minutinhos para sabermos do trânsito com a Cláudia Macedo.
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8: E às 6h09, como é que andará o trânsito? Cláudia Macedo, boa tarde.
9: Olá, boa tarde. Não anda na Cril, ainda com dificuldades nas ligações de Algés para Sacavém. Acidentes na zona da Pontinha, também no Senhor Roubado e o trânsito acumulado entre o Parque de Campismo e o Nó de Pinamanique. Com dificuldades nas ligações da Ponte 25 de Abril, praticamente em todos os acessos, tudo preenchido. Fila em Sete Rios e A5 com maior resistência entre a zona de Miraflores e Caselas. Também para Sul, pela da gama, trânsito intenso ao longo de todo o tabuleiro, Sacavém Montijo, até pelo menos ao acesso à A33, fila no IC19 entre Pinamanique e Queluz, segunda circular das Torres de Lisboa para as Calvanas e na ligação entre o relógio e o viaduto do Campo Grande. Mantém-se difícil na Autoestrada do Norte em Santarém, acidente na Autoestrada, aliás, na Autoestrada do Norte, para quem ainda não tivesse ouvido, na zona de Torres Novas, no sentido de Lisboa para o Porto e ainda muito demorado para passar a zona da área de serviço de Santarém. Há pouca última indicação dava-nos conta de cerca de 5 a 7 quilómetros de fila no local deste acidente. E também a norte, ainda em resolução, acidente não na ponte, na ligação à ponte da Rábida, o trânsito está acumulado a partir da Via Norte na via de cintura interna, também entre o Freixo e a A3, no sentido inverso entre a Afurada e as Antas, está lento na AEP nos dois sentidos e no final da A3 para o Porto há demora a partir da ligação com a A4.
8: Obrigada, Cláudia, até já.
9: Até já.
8: E o que é que temos para amanhã? Temos um dia de feriado. Um bocadinho mais fresquinho e com céu um bocadinho mais nublado no litoral norte e centro e também a previsão de aguaceiros no Minho. Temos Guarda a chegar aos 18 graus, Viana do Castelo, Porto e Viseu com 20, Vila Real, Aveiro e Sines com 21, Leiria e Sagres 22, Braga, Coimbra e Lisboa 23, Bragança, Porto Alegre e Setúbal com 24, Santarém 25, Castelo Branco 26, Évora e Beja a chegar aos 27 e Faro com a máxima mais alta amanhã 30 graus. Eu sou a Elsa Teixeira, boa tarde, boa viagem, se for esse o caso. São 6h11, tenho o meu convidado quase a entrar aqui neste estúdio, chama-se Dinis Mota, vem falar sobre o álbum de estreia que se chama By Your Eyes. Traz uma música desse álbum, que é uma homenagem às mães, e também traz uma bela versão de uma música da Xadé. É para ouvir já a seguir esta conversa, primeiro os HMB. É uma bela música cheia de boa onda, chama-se Dia D, é de longe a música da sua vida. Boa tarde.

0: Os HMB no Regresso a Casa da M80. Boa tarde, são 6h16. À minha frente está o Dinis Mota. Vem cá falar sobre o álbum de estreia. Para quem não conhece, Dinis Mota de Aveiro ficou em segundo lugar no Festival da Canção e entretanto lançou o álbum de estreia By Your Eyes. E é sobre isso que ele vem cá falar hoje. Bem-vindo, Dinis.
1: Muito obrigado.
0: Espera aí que eu liguei-te o microfone e tu desligaste.
1: Muito obrigado pelo convite e é um prazer estar aqui.
0: Isto do Festival da Canção foi ótimo, não é? Uhum. Para as pessoas te começarem a conhecer. Mas lançar um álbum de estreia, um álbum é outra coisa, não é? Outro passo na tua carreira, porque já tinhas um EP.
1: Sim,
0: de repente...
1: Sim, eu já tinha alguns trabalhos lançados, mas o álbum acho que foi um dos passos mais importantes da minha carreira até agora. É um álbum muito diverso, um álbum que teve muito trabalho associado e acho que foi um prazer poder lançá-lo depois da minha participação no Festival da Canção.
0: É que a partir daqui é sério. Agora já não dá para voltar atrás.
1: Exatamente. E ainda bem.
0: Os teus pais já ouviram o teu álbum?
1: Sim, a minha mãe ouviu o pai um ano antes de sair e o meu pai também. Sim, eles gostaram.
0: Mas eles são aqueles pais que dizem: sim, filho, tudo o que tu fizeres é bonito. Ou não? Ou são críticos?
1: Não, são críticos e agradeço muito por isso. Acho que é sempre importante as pessoas próximas a nós ouvirem o nosso trabalho e serem honestos na maneira como ele ressoa na cabeça deles e no coração também. Portanto, é sempre importante. Eu acho que não tenho ninguém que diga que, independentemente do que eu fizer, vai estar tudo bem.
0: Portanto,
1: ainda bem.
0: E tens já noção de como é que funciona este meio artístico? Ou ainda é muito cedo?
1: Eu tenho algumas noções, como tu, não quero ser arrogante a dizer que conheço tudo, porque não conheço, mas sei que é um meio difícil. Toda a gente fala de ser um meio difícil, mas acho que também é o meio onde eu quero estar, porque eu quero estar sempre em contacto com a arte e com a música. Portanto, acho que o melhor sítio para estar é aqui.
0: Como é óbvio. Entretanto, By Your Eyes, são os olhos de quem?
1: Os meus. Os olhos de um espelho que reflete aquilo que eu fui, que sou e que vou ser, no fundo.
0: Tu já tiveste uma pequena experiência de atuação ao vivo. Tu gostas de estar no palco?
1: Adorei. É completamente diferente de fazer música. Fazer música, eu estou no estúdio, posso passar um ou dois dias no mesmo som, na mesma música. Ao vivo ali é tempo real e, se não correr bem, temos que arranjar ali uma solução.
0: E é o grande teste às tuas músicas, não é?
1: Sim, e é um teste também à maneira como eu quero passar de música de estúdio e a música que eu produzo para uma música com contacto direto com as pessoas. E isso já me obriga a pensar noutras coisas. Se calhar uma introdução já não pode ter 4 minutos ou 2 minutos.
0: Pois.
1: Já tem que ter 20 segundos. Há todo um pensamento estratégico para eu poder chegar acima do palco e entregar um produto, uma música que ressoe com as outras pessoas.
0: E depois é também pensares um concerto consoante o público,
1: claro,
0: que estás à tua frente,
1: claro,
0: não é?
1: Claro. Eu acho que isso é capaz de ser as coisas mais interessantes, porque eu ia tocar, por exemplo, no enterro em Aveiro, basicamente a queima das fitas da universidade. Pensei no concerto de uma maneira, mas agora os próximos concertos que eu vá ter, se por exemplo for um concerto numa sala, eu vou ter que pensar noutras músicas,
0: noutro formato.
1: Digamos
0: que é um público diferente, não é?
1: Exatamente.
0: É um ambiente ligeiramente diferente. Qual é que é o sonho agora? Qual é que era a sala onde tu adoravas atuar?
1: Ui. A sala.
0: Tipo o máximo, o topo dos topos.
1: Oi, topo dos topos.
0: Estou a falar em Portugal, calma.
1: O meu sonho era fazer um estádio aqui no país. Acho que o Estádio da Luz é espetacular para esse meu sonho se realizar. Portanto, sim, acho que o meu sonho era encher um Estádio da Luz.
0: É isso, é a capacidade de sonhar é o que nos leva mais longe.
1: Exatamente.
0: Não é? Tens algum artista que seja um mentor, ou pelo menos alguém para quem tu olhes e penses: isto é o exemplo que eu quero seguir?
1: Em termos de artistas, não há um artista em específico que eu olhe e diga: eu quero ser exatamente aquilo, porque cada um tem a sua própria pessoa. Mas eu acho que a personalidade ou o músico que mais me marcou na minha vida é o Quincy Jones, que acho que é alguém que eu olho para ele e para todo o repertório que ele traz, não só o do Michael Jackson, mas tudo aquilo que ele faz à volta da música e a maneira como ele impulsionou também a cultura musical nos Estados Unidos. É, sem dúvida, se não a pessoa que mais me inspirou, das pessoas que mais me inspiraram a continuar a fazer música e a gostar desta arte.
0: Muito bem, e agora vais para o nosso auditório. Vou dar-te tempo para chegares lá. Tu vens, trazes uma música do teu álbum de estreia, o Mãe, que é uma música que eu acho que vai ressoar no coração das mães. E depois trazes uma versão que eu estou muito curiosa para ouvir, da Sade Smooth Operator. Por isso, Dinis, vai para o palco, que o palco é teu.
1: Okay.
0: E já voltamos a
1: Até
0: falar
1: já,
0: quando
1: então.
0: Estiveres no nosso auditório.
1: Regresso a casa de
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0: São 6h23, boa tarde, hora de nos ligarmos ao auditório da M80. Está lá o Dinis Mota. Dinis, estás pronto?
1: Sim, sim, quase, só estou aqui a ajeitar-me.
0: Com certeza, então vou falando durante um bocadinho, enquanto estás aí a ajeitar.
2: Exato.
0: O Dinis acaba de lançar o álbum de estreia, By Your Eyes, e uma das músicas que vem tocar hoje chama-se Mãe. É uma música que, se é mãe, acho que vai fazer aí uma mocinha no coração. Esta música foi inspirada na tua mãe, Dinis, calculo eu?
2: Sim, sim, sim. Inspirada. É uma carta aberta à minha mãe, basicamente.
0: Ai, o que é que ela sentiu quando tu... O que é que ela te disse quando ouviu esta música?
2: Ah, eu acho que ela gostou. Ela quando ouviu, não ouviu comigo. Ouviu quando saiu e gostou. Gostou muito.
0: É assim, se for como eu, deve ter chorado. Porque
2: não
0: ainda
2: sei,
0: cima
2: sei,
0: vem de
2: perguntar.
0: Ti, não é? Estás pronto para cantar e por esta que tu vais começar?
2: Sim, vamos começar pela mãe.
0: Então vá, vamos a isso. Agora no auditório da M80, Mãe, o Dinis Mota.

0: senhoras e senhores, Dinis Mota no auditório da M80. É que falta aí o público, falta aí o público para te aplaudir. Não é?
1: É, mas acho que aqui os meus músicos estão a ajudar também.
0: Olha, queres apresentar os teus músicos já
1: claro,
0: agora?
1: Claro, claro. À minha, aqui na guitarra, juntamente a tocar comigo, Tiago Nogueira, e no contrabaixo, o grande Tiago Gomes, e somos aqui os três, um grupo. Para quem quiser ver-nos a tocar em algum café ou assim, é só chamar, só mandar mensagem e vamos os três fazer a nossa arte, andar por aí.
0: Os três da vida airada, não é?
1: Claro.
0: Dinis, vamos fazer aqui uma pausa, vamos peitar o trânsito, vou dizer o tempo para amanhã. E depois volto aí ao auditório para cantares uma bela versão da Xadé Smooth Operator, que eu já ouvi dizer que está espetacular. Estou a falar a sério, há pouco passou uma colega nossa, a Sofia Moraes, pelo auditório e disse: bem, e tu estavas só a ensaiar. Portanto, expectativas altíssimas.
1: Acho que sim, mas é bom.
0: É ótimo. Até já, Dinis.
1: Até já.
0: Vamos então espreitar o trânsito a esta hora. Às 6h29, Cláudia Macedo, falo.
2: Alô. E nesta altura, o trânsito ainda com dificuldades nas ligações de Lisboa para Almada, através da ponte 25 de Abril. Fila vai estando entre Sete Rios e Campo Lide. Também no eixo norte-sul para norte, há abrandamentos entre Sete Rios e Telheiras. O acesso da Radial do Benfica preenchido para o nó de Pinamanique e até que a luz no IC19. E entre o Parque de Campismo e Pinamanique, a fila está na Cril, no sentido de Algés Acavém. Segue lento até à ponte Pontinha, onde está a ser resolvido o acidente, mas mantém-se a fila até ao Senhor Roubado, onde também aqui há acidente. Ainda nos acessos à 25 de Abril está a demorada a A5, ainda entre Miraflores e a zona de Caselas para chegar à Avenida da Ponte. Com a segunda circular a apresentar fila de Benfica para as Calvanas e do Relógio em direção ao Campo Grande, mantém-se os abrandamentos ao longo do tabuleiro da Ponte Vasco da Gama, na ligação de Sacavém para o Montijo. Maior intensidade na Autoestrada do Norte, entre Via Longa e as portagens de Alverca, e agora também fila de Alhandra em direção a Vila Franca de Xira. Muito trânsito e também trabalhos a condicionar a circulação em direção a norte, que se mantém difícil na zona de Santarém, entre Santarém e Torres Novas. Trânsito condicionado para chegar à A23, tem a ver com o acidente que ocorreu esta tarde próximo da área de serviço de Santarém. No Porto, complicou a ligação na via de cintura interna a partir da ponte do Freixo em direção à A3, fila de Paranhos em direção à Rábida. Muito lento a ligação entre a Furada e as Antas, e depois a partir do Mercado Abastecedor, tudo parado em direção a A20, tem a ver com um acidente que ocorreu na ligação do Freixo para a A20 e que acaba por ir afetando também a A44 a partir do centro de Vila Nova de Gaia. Filas na Via Norte em direção ao Porto e na A3 a partir da ligação com a A4 em direção à via de cintura interna.
0: Obrigada, Cláudia. Voltamos a falar daqui a meia hora. Passa o minuto das 6h30. Vamos peitar o tempo para amanhã, feriado. Não vai ser assim um belo dia para a praia, não, a menos que esteja no Algarve e também vá no Alentejo. Bom, temos amanhã céu mais nublado no litoral norte e centro e a previsão de aguaceiros fracos no Minho. No resto do país, dia de sol com poucas nuvens. Quanto às máximas, Guarda tem a máxima mais baixa, chega aos 18 graus. Depois, Viana do Castelo, Porto e Viseu com 20. Vila Real, Aveiro e Sines 21. Leiria e Sagres 22. Braga, Coimbra e Lisboa com 23. Bragança, Porto Alegre e Setúbal 24, Santarém 25, Castelo Branco 26, Évora e Beja a chegar aos 27 e a máxima mais alta continua a pertencer a Faro, que amanhã vai chegar aos 30 graus.
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0: E agora, junta-se a mim, outra vez, o Dinis Mota. Alô, auditório.
1: Alô.
0: Estava aqui com medo de ligar o botãozinho da vossa via e vocês, de repente, estarem com conversas mais privadas.
1: Ah,
0: pronto.
1: Não.
0: Dinis, tu já cantaste a música mãe que está no teu álbum estreia, sim, By Your Eyes, entretanto, saiu há uns meses. E agora está na hora de trazeres, aliás, de apresentares a versão que trouxeste. É Xadé. Uhum. Porquê Xadé?
1: Porque é uma das minhas maiores referências, acho que é, na minha opinião, uma das maiores e melhores cantoras de sempre. E todas as músicas que ela faz têm uma identidade que me puxa sempre o interesse. E então decidi aceitar aqui o meu desafio pessoal de trazer a Smooth Operator.
0: Grande responsabilidade.
1: Eu acho que sim.
0: Então vá, enquanto quiseres, a partir de agora no auditório da M80, Smooth Operator pela voz do Dinis Mota.

0: Dinis Mota, ao vivo no auditório da M80. É. Olha, Dinis, eu tenho aqui várias mensagens de ouvintes da M80 a dizer: uau, que cover maravilhoso, está espetacular. E a Joana de Vila Franca de Xira acrescenta: muito sensual. Não sei se isto deixa corada ou não, mas achei que devias saber.
1: É um comentário engraçado, sim. Um grande abraço para a Joana.
0: Não, mas foi ótimo.
1: Okay, muito obrigado.
0: Pronto, diz, foi um prazer ter-te aqui. Álbum de estreia, By Your Eyes, espero que seja um sucesso e que te veja em breve num estádio da luz a atuar para milhares de pessoas.
1: É uma questão de tempo, sim.
0: E volta muito sempre obrigado. Que quiseres.
1: Muito obrigado pelo convite e por tudo isto.
0: Muito bem, qual é o próximo passo agora?
1: O próximo passo é uma música que está quase a sair, estou quase a anunciar, portanto, se quiserem estar atentos já às novidades, sigam-me no meu Instagram e em todas as minhas páginas, Dinis Mota, e até já.
0: Tenho a certeza que depois disto vão-te seguir, vão.
1: Muito obrigado.
0: Beijinho, Dinis.
1: Beijinho.
0: A caminho das 7 da tarde... E também com as músicas da sua vida. Esta é o momento karaoke, de certeza, aí no carro. Tudo o que eu te dou, o Pedro Brunhosa, no regresso a casa da M80.

0: viagem, não é? As músicas da sua vida, todas aqui na M80, no Regresso a Casa. Boa tarde, eu sou a Elsa Teixeira. Faltam 14 minutos para as 7. E sabe o que é que vem por aí? A playlist da Wanda. É já daqui a pouco.
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1: Hoje trago os Candlebox. São de Seattle, sim, conhecida como o berço do grunge nos anos 90. Foi de lá que surgiram bandas como Nirvana, Pearl Jam, Soundgarden e Alice in Chains. Embora os Candlebox não sejam considerados os fundadores do movimento, fazem parte da segunda vaga do grunge que ganhou grande sucesso comercial. Esta música que vamos recordar tem tudo o que define este estilo. Tem guitarras pesadas, mas mais melódicas, aquela alternância entre partes calmas e explosões, uma produção mais crua, sem muitos polimentos. Então porquê é que os Candlebox são vistos às vezes como menos puros dentro aqui do movimento grunge? Porque chegaram mais tarde à cena, surgiram com força em 1993, quando o grunge já estava no auge. Bandas como Nirvana e Pearl Jam já tinham lançado os seus álbuns estreia, já tinham definido o som. Os Candlebox dizia-se que tinham um som mais comercial, mais acessível, mas hoje em dia há uma reavaliação da banda e muita gente reconhece que músicas como Far Behind e You têm qualidade real, ou seja, eles não são mais fraquinhos, eram apenas menos crus e talvez menos alinhados com o ideal original do grunge. Eu sempre gostei muito de Candlebox e é por isso que eles voltam hoje à minha playlist. Recorde comigo.

playlist da banda de volta na sexta-feira e sempre disponível em podcast no Rayo Rayo, mais música, mais podcasts e a rádio como sempre quis. Até às notícias vai ouvir Diolinda, chama-se Seja Agora. É de longe a música da sua vida. Faltam 3 minutinhos para as 7. Boa tarde.

0: também sei que por vezes podem dar uma grande dor de cabeça, mas eu cá estarei para ajudar.
1: Chegamos às 7 da tarde, prepare-se porque vem Chris de Burgh com The Lady in Red, que é uma música incrível. Para já as notícias com a não menos incrível Sandra Braga Fernandes, e a manifestação da CGTP terminou com confrontos. Boa tarde, Sandra.
2: Boa tarde. Três pessoas foram detidas por se envolverem em confrontos com a polícia após a manifestação frente à Assembleia da República. De acordo com a CNN Portugal, alguns manifestantes bloquearam a circulação rodoviária depois da via ter sido reaberta pelas autoridades. A polícia de intervenção foi mobilizada para tentar restabelecer a ordem e garantir a circulação. Vários objetos terão sido arremessados e há caixotes do lixo a arder. A maioria dos portugueses foi trabalhar neste dia de greves geral, é o que diz o primeiro-ministro, ainda assim reconhece o impacto em setores como os transportes ou as escolas. Luís Montenegro considera que as famílias foram prejudicadas, por isso pede aos sindicatos que façam uma reflexão.
3: Aquilo que mais uma vez aconteceu foi que muitas pessoas, muitas famílias foram prejudicadas indiretamente por causa desta greve. E eu acho que o país deve fazer uma reflexão e as estruturas sindicais, com todo o respeito, também devem fazer uma reflexão quanto àquilo que é o propósito e depois as consequências e o resultado deste tipo de jornadas de luta.
2: O primeiro-ministro garante, no entanto, que não está a colocar em causa o direito à greve. A ambição continua em alta na seleção portuguesa de futebol. O lateral Nelson Semedo fala numa grande geração de jogadores.
4: Acho que temos uma geração muito boa, temos uma geração espetacular, temos aqui um misto de jogadores jovens já com muita experiência, outros jogadores mais velhos também com muita experiência no futebol e com muita qualidade, e é trabalhar sabendo que somos Portugal, mantendo os pés assentes no chão, mas ir ao Mundial para tentar conquistar tudo.
2: A seleção portuguesa continua a preparar o Mundial 2026 na cidade do futebol em Oeiras. A estreia de Portugal no Mundial está marcada para 17 de junho, frente ao Congo. Na contagem decrescente, hoje no Minuto Mundial, histórias sem descontos. O Paulo Rico olha para as seleções com mais títulos na competição.
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6: O Brasil é o país com mais títulos em mundiais, tem 5. E Pelé é o jogador que mais vezes levantou a taça, 3 vezes, 52, 62 e 70. Pelé é também o mais jovem de sempre numa final, com 17 anos e 239 dias. Em relação ao Brasil, o último título mundial foi em 2002, mas os canarinhos têm como motivação o facto de já terem conquistado a prova também nos Estados Unidos em 94. 5 títulos para o Brasil e 4 para a Alemanha e Itália. A Argentina tem 3, mas pode fazer algo que só duas seleções conseguiram: ganhar consecutivamente 2 mundiais. Isto porque a Argentina é naturalmente a atual campeã do mundo. Neste caso, juntaria 2026 ao Mundial de 2022. Até agora, só a Itália, em 34 e 38, e o Brasil, em 58 e 62, conseguiram 2 mundiais seguidos.
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2: Próximos dias, às 10 da manhã, na M80, com repetição às 6 da tarde e também em podcast.
1: Obrigada, Sandra, e bom feriado. São 7h03, prepare-se para uma hora de música sem pausas. E atenção que hoje é só baladas. Antes disso, e daqui a uns minutinhos, ainda vamos espreitar o trânsito com a Cláudia Macedo.
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1: 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São 7 e 8, boa tarde, Cláudia Macedo. Não sei se és de baladas ou não.
2: Sou muito.
1: Então prepara-te, vem muito. Uma hora, meu Deus.
2: Tão bom.
1: E agora diz-me como é que está o trânsito esta hora.
2: Está ainda difícil na Cril, nas ligações de Algés para Sacavém, entre o Parque de Campismo e o Nó de Pinamanique, em direção ao Senhor Roubado. Resolvida a situação de acidente na Pontinha, mantém-se em resolução no Senhor Roubado. Há esta fila até aí. Também ainda com fila à Segunda Circular, Benfica, Calvanas e do Relógio para o Campo Grande, Pinamanique, Queluz no IC19. Muito trânsito na Crel, também entre Queluz e Louros nesta altura, sem indicação de acidente, apenas trânsito intenso. E é o mesmo através do tabuleiro da Ponte Vasco da Gama. Sacavém Montijo mantém-se ao longo de todo o tabuleiro abrandamentos até chegar ao Montijo. Mais demorado para a Ponte 25 de Abril, pior a partir de Sete Rios, acesso da A5 a partir de Caselas. Há também dificuldades no eixo para norte entre Sete Rios e Telheiras para fazer as ligações à zona do Lumiar. Quanto à Autoestrada do Norte, a melhorar na zona de Santarém, já com a situação de acidente resolvida depois da área de serviço, finalmente o trânsito começa a andar entre Santarém e Torres Novas em direção ao acesso para a A23. Piorou no Porto, na saída da cidade, pela Ponte do Freixo, fila a partir do Estádio do Dragão até Oliveira do Douro, por causa de acidente, atrás ainda abrandamentos entre Coimbrões e a zona de Paranhos para fazer a ligação ao nó da A3. No sentido Freixo a Rábida, a fila a começar no Freixo para a A3, de Paranhos também em direção à Rábida, o trânsito demorado na EP nos dois sentidos, mas com maior resistência entre Leça e a via de cintura interna. Paragens também na Via Norte e na A3 em direção à cidade do Porto.
1: Obrigada, Cláudia, e bom feriado.
2: Bom feriado, até sexta.
1: E o que é que temos para o feriado? Temos o tempo um bocadinho mais fresquinho, céu mais nublado no litoral norte e centro e também previsão de aguaceiros no Minho. A máxima mais baixa está prevista para a Guarda, é de 18 graus. Depois, Viana do Castelo, Porto e Viseu chegam aos 20. Vila Real, Aveiro e Sines com 21. Leiria e Sagres, 22. Braga, Coimbra e Lisboa, 23. Bragança, Porto Alegre e Setúbal com 24. Santarém, 25. Castelo Branco, 26. Évora e Beja, 27. E Faro a chegar amanhã aos 30 graus. São 7h10, eu sou a Elsa Teixeira, adoro baladas, por isso esta hora é só das minhas preferidas. Uma hora sem pausas, só com baladas. E a primeira, meu Deus, a primeira música. Até amanhã.
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3: Boa tarde e boa viagem. Atualizamos notícias já a seguir na M80. A edição é de Sandra Braga Fernandes.

0: fez várias detenções esta tarde junto à Assembleia da República, informação confirmada à M80 pela Polícia de Segurança Pública. Alguns manifestantes entraram em confronto com a polícia depois de terem impedido a circulação rodoviária. Também arremessaram objetos e incendiaram caixotes de lixo. Os incidentes ocorreram já depois de ter terminado a manifestação da CGTP em Lisboa. A maioria dos portugueses foi trabalhar neste dia de greve geral, diz o Primeiro-Ministro. Ainda assim, reconhece o impacto em setores como os transportes ou escolas. Luís Montenegro considera que as famílias foram prejudicadas, por isso pede aos sindicatos que façam uma reflexão.
1: Aquilo que mais uma vez aconteceu foi que muitas pessoas, muitas famílias foram prejudicadas indiretamente por causa desta greve. E eu acho que o país deve fazer uma reflexão e as estruturas sindicais, com todo o respeito, também devem fazer uma reflexão quanto àquilo que é o propósito e depois as consequências e o resultado deste tipo de jornadas de luta.
0: O Primeiro-Ministro garante, no entanto, que não está a colocar em causa o direito à greve. A ambição continua em alta na seleção portuguesa de futebol. O lateral Nelson Semedo fala numa grande geração de jogadores que pode ir ao Mundial e conquistar tudo.
2: Acho que temos uma geração muito boa. Temos uma geração espetacular, temos aqui um misto de jogadores jovens já com muita experiência, outros jogadores mais velhos também com muita experiência no futebol e com muita qualidade, e é trabalhar sabendo que somos Portugal, mantendo os pés assentes no chão, mas ir ao Mundial para tentar conquistar tudo.
0: A seleção portuguesa continua a preparar o Mundial 2026 na Cidade do Futebol em Oeiras. A estreia de Portugal no Mundial está marcada para 17 de junho, frente ao Congo.

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1: Boa tarde e boa viagem com a M80. Estamos já em modo slow down, naquela parte do dia em que já não há nada de muito urgente para fazer, só mesmo abrandar. É de grande para abrir, vem aí Gimme Hope, Joanna.

0: Circo de Feras, os Chutes e Pontapés, na M80, de longe, a música portuguesa da sua vida. Daqui a pouco há 6 músicas non-stop, entretanto, deixe-me falar-lhe de um tributo espetacular aos Genesis. 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

0: Santos e Pecadores, na EM80, Fala-me de Amor. Continuação de um ótimo slowdown, boa véspera de feriado. Amanhã é dia do Corpo de Deus e, entretanto, vamos olhar para o tempo. A previsão para amanhã é de um céu pouco nublado, embora com indicadores de mais umidade na atmosfera por causa da aproximação de uma depressão. No entanto, e devido à influência da dorsal africana do anticiclone, o dia será também marcado por uma subida ligeira da temperatura, que contempla calor e muito sol. 20 graus de máxima no Porto, amanhã 23 em Lisboa e 30 graus em Faro, que volta a ser a cidade mais quente do país. Daqui a pouco o Walk of Life, os Dire Straits. Boa tarde e boa viagem.
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1: Dia de greve geral com vários serviços afetados. Nos transportes, o metro de Lisboa está mesmo parado, só volta a circular amanhã. A CP suprimiu mais de 800 comboios até às 7 da tarde. Nos aeroportos terão sido cancelados mais de 300 voos. Condicionamentos também nos autocarros, barcos e nas escolas. Os diretores dizem que largas centenas estiveram de portas fechadas, o que impediu muitos alunos de fazerem as provas moda. Entretanto, o ministro da Educação marcou uma nova data para terça-feira. Apesar do impacto, o primeiro-ministro disse que a maioria dos portugueses foi trabalhar, mas reconhece que muitas famílias foram afetadas.
2: Aquilo que mais uma vez aconteceu foi que muitas pessoas, muitas famílias foram prejudicadas indiretamente por causa desta greve.
1: Uma greve contra a proposta da reforma laboral que vai a debate no Parlamento no próximo dia 18 de junho. Além da greve geral, o dia foi marcado por várias manifestações. Em Lisboa, o protesto terminou em confrontos. Alguns manifestantes arremessaram objetos contra a polícia e incendiaram caixotes do lixo. A PSP fez várias detenções. Em Nova Iorque, uma vitória para a diplomacia portuguesa. Portugal foi eleito como membro não permanente do Conselho de Segurança das Nações Unidas. Concorria com a Alemanha e a Áustria e venceu a eleição na primeira volta. Um momento histórico destacado pelo Primeiro-Ministro e também pelo Presidente da República.
3: A eleição de Portugal para o Conselho de Segurança das Nações Unidas é uma conquista que enaltece todo o povo português, que nos enche de orgulho. O que somos, a confiança que transmitimos e também o reconhecimento pelo nosso apego a valores universais.
1: É a quarta vez que Portugal é eleito para o Conselho de Segurança das Nações Unidas. Mais notícias no site da rádio. Boa noite e até amanhã.
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10: Muito boa noite, bem-vindo ao Slowdown, até às 11, na M80, como de resto é habitual, de segunda a quinta-feira, tenho a música certa para apresentar, que é, de longe, a música da sua vida.
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10: Para já com o Stevie Wonder, vem aí a Jess Gold to say I love you.

0: Sabe que há frases que mudam qualquer vida. Aceito, fui promovido e quem sabe show me the money. 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Daqui a pouco há mais música para lhe dar, entretanto eu desejo-lhe boa sorte, como calcula. Vem aí With or Without You, do U2, mas também Rui Veloso e o Ad Lunar.
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Hoje trago os Candlebox. São de Seattle, sim, conhecida como o berço do grunge nos anos 90. Foi de lá que surgiram bandas como Nirvana, Pearl Jam, Soundgarden e Alice in Chains. Embora os Candlebox não sejam considerados os fundadores do movimento, fazem parte da segunda vaga do grunge que ganhou grande sucesso comercial. Esta música que vamos recordar tem tudo o que define este estilo. Tem guitarras pesadas, mas mais melódicas, aquela alternância entre partes calmas e explosões, uma produção mais crua, sem muitos polimentos. Então porquê é que os Candlebox são vistos às vezes como menos puros dentro aqui do movimento grunge? Porque chegaram mais tarde à cena, surgiram com força em 1993, quando o grunge já estava no auge. Bandas como Nirvana e Pearl Jam já tinham lançado os seus álbuns estreia, já tinham definido o som. Os Candlebox dizia-se que tinham um som mais comercial, mais acessível, mas hoje em dia há uma reavaliação da banda e muita gente reconhece que músicas como Far Behind e You têm qualidade real, ou seja, eles não são mais fraquinhos, eram apenas menos crus e talvez menos alinhados com o ideal original do grunge. Eu sempre gostei muito de Candlebox e é por isso que eles voltam hoje à minha playlist. Recorde comigo.

0: Hoje tem no box a escolha da Wanda Miranda com esta You na playlist da Wanda, que fica agora disponível também no Rai, tudo o que quero ouvir numa só app. Os melhores podcasts, playlists para todos os modos e a rádio, como sempre aqui.
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0: Os Delfins e De Longe, a música portuguesa da sua vida na M80, este Nasce Selvagem. É o final de 6 músicas seguidas. Muito boa noite, eu sou a Paula Fialho e hoje é dia 3 de junho, é dia mundial da bicicleta. A bicicleta é o único veículo que melhora o ambiente, que faz bem à saúde e que arranja maneira de nos fazer suar em bica, mesmo quando o caminho é feito quase todo a descer. Eu falo por mim, Michael Jackson daqui a pouco.
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música na M80. Hoje faz anos Danny Wilde, um dos fundadores dos Rembrandts, uma dupla de rock alternativo que ficou conhecida por ter criado o tema de abertura da série Friends, I'll Be There For You. O sucesso foi tão grande que deixaram de ter tempo para produzir músicas novas e ficaram com o rótulo de One Hit Wonders, banda com só sucesso. Danny Wilde não gostou e foi isso que levou à primeira separação da dupla. Há mais música na M80 com The Rembrandts.

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8: É, a noite é especialista em pôr tudo em perspectiva. Portanto, aquilo que parecia muito urgente, por exemplo, às 3 da tarde de hoje, já não é assim tão importante. Agora, o importante mesmo é abrandar.
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8: Culture Club, daqui a pouco o Karma Chameleon e depois um lugar privilegiado para a música portuguesa também, com a 7ª Legião. E por quem não esquece? Boa viagem!

0: A sétima legião na M80, por quem não esqueci. 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Daqui a pouco há mais música para lhe dar, vem aí as 6 músicas seguidas: Joe Cocker, Unchain My Heart, Pedro Abrunhosa e Camané, Para os Braços da Minha Mãe, Os ABBA, Dancing Queen, Heróis del Silêncio, Entre Duas Terras, Dead or Alive e o Spin Me Round Like a Record, e por fim também música nacional com o David Fonseca e A Cry for Love.
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0: Cá está o homem que vai participar também na festa de aniversário de 19 anos da M80, já disse 24 de julho no UAU em Vila Nova de Gaia. 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Eu sou a Paula Fialho, estou praticamente saída, o Slowdown volta amanhã. Deixo-lhe, entretanto, os norte-americanos Bon Jovi e o Give Love a Bad Name, e hoje há mais música de Bryan Adams a tocar na M80 e vamos ouvi-lo na parceria com Paco de Lucia, a caminho das 11.
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Neste dia, em 1995, Bryan Adams chegava ao primeiro lugar do top nos Estados Unidos com Have You Ever Really Loved a Woman, da banda sonora do filme Don Juan de Marco. Foi composta de propósito para servir a personagem Don Juan, protagonizada por Johnny Depp. Esteve 5 semanas no número 1 e foi nomeada para o Oscar de Melhor Canção Original. Há mais música na M80 com Bryan Adams.

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Eu sou o Nelson Miguel e estou consigo até às 2 da manhã.

0: 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Oh, que pena. Estou a brincar. Está certo. Vou desafiá-lo a jogar todos os dias comigo.
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só precisa de música ao fim do dia para poder relaxar à vontade. Deixe-se ir com as baladas da sua vida. Este é o M80 Ballads. Sou o Nelson Miguel e fico consigo até às 2 da manhã.

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